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1: Obrigada.
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0: choro aí, aqui tá bem. Aí, tá bem?
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0: Bruno Marrom.
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0: Parabéns, viu?
1: Parabéns. Parabéns, viu? Que coisa mais gostosa.
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0: Obrigado, é. 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
1: A música boa, viu?
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1: Foi. 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
2: 6 horas. Repita. 6 horas.
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1: Louvado seja nosso Senhor Jesus Cristo, para sempre seja louvado. Queridos irmãos, queridas irmãs, bom dia na paz do Senhor Jesus, no amor de Maria e no fogo abrasador do Espírito Santo. E eu te convido agora, nesse novo dia,

dia que amanhece, é fazermos juntos o sinal da cruz. Pelo sinal da Santa Cruz, livrai-nos Deus nosso Senhor dos nossos inimigos, em nome do Pai, do Filho e do Espírito Santo. Amém. E é com muita alegria, com muita fé em Deus, que nós vamos assim dizer, né? Levanto-me neste dia que amanhece, por uma grande força, pela invocação da Trindade, pela fé na Tríade, pela afirmação da unidade do Criador da criação. Levanto-me neste dia que amanhece.

força do nascimento de Cristo em seu batismo, pela força da crucificação e do sepultamento, pela força da ressurreição e ascensão, pela força da descida para o julgamento final. Querido irmão, querida irmã, este é um começo de uma oração de São Patrício, uma oração que segue, né? É com muita confiança, pode ser feita todas as manhãs ou antes de qualquer situação em que necessitemos de especial proteção do Senhor. Então é uma oração muito profunda, que nós invocamos a proteção do alto. É: levanto-me neste dia que amanhece por uma grande força. Então a força que nos levanta é a força do alto. E essa oração, ela é muito linda, muito importante, exorcista de São Patrício, e que ele venha rogar por nós neste novo dia que amanhece, né? E assim eu já vou colocando aqui os nossos patrocinadores do mês de junho. Iniciou aí, agradecemos ao Senhor pelo mês de maio, mês de Maria, mas Nossa Senhora continua conosco. E agora é o mês do Sagrado Coração de Jesus, e que já vamos colocando tudo dentro do Sagrado Coração desse Jesus que nos ama. Colocando também o festejo que já iniciou, né? Iniciou com o café da manhã ontem, o festejo de Santo Antônio. Que Deus nos abençoe e nos ilumine. E eu quero colocar aqui nas mãos do Senhor Jesus os nossos patrocinadores que já chegaram aqui no mês de junho: Terezinha de Jesus Lima e família, André Marinho, Desterro Maciel e família de 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família, professora Sônia Pestana, Seu DJ e Divina de Acoque, Alana do Povoado de Coque, Francisca Quaresma Gama, Miguel Boanerges Cardoso, Santana do Marajá, Zacarias e Marinete de Gameleira, Iracema Santos Maciel, Raimundo Vicente Martins, Lucinda Cruz Martins, Tilô de Boa Vista da BR, França Leite, Cassiano Lisboa, Isadora Alves Marinho, Rosa dos Santos, Damiana Lopes Barbosa, Elismar e família do Povoado Melo, Carlinhos do Povoado São Luizinho Cajari, Beatriz de Juncal 2 Arari, José Rodrigues Raposo, Santo Iles e família de Bonfim Arari, Francisca Brito e Vadeco, Augusto e Cota do Jacaraí. Agradecendo também, lá no Jaguari estivemos ontem, né? Noite com Maria, com aquela comunidade, que Deus abençoe ricamente. Raimundo Marcel de Pontal Arari, Socorro Abreu e família, Raimundo Félix Cardoso, Vital e Helena, Pastoral da Misericórdia, Alcinde Cristiane, Antônio Valdeci Maciel de Arapari, Marinalva de Jesus Garros Carneiro, Jussara e família, Jaime Pires, Rosa Chaves Pires, José Raimundo do Povoado Caçoada, Mocinha do Povoado Caçoada, Chagas Maria e família de Jussarauzinho, José Raimundo Pinto, Maria Pinto, Ana Lúcia Pinto, Nauro Pinto Júnior, José Raimundo Pinto II, professora Suelita, professor Moraes. E já temos também aqui em mãos, né? Deixa eu olhar aqui, a Deusima Souza, Livramento Souza Vieira. Temos também Nunu do São Benedito dos Maciel. Temos uma outra pessoa aqui, Dona Aristotelina de Tabocal. E eu aproveito para dizer para Elisete que recebi a encomenda, viu? Muito obrigada, que Deus continue abençoando, iluminando. Então nós vamos rezar o Ângelo do Senhor por todas essas pessoas, rezar também, né? Pelos que se encontram enfermos, pelos que se encontram desanimados, pelos que se encontram com uma frieza, uma mornidão, que não tem vontade de ir para a igreja, que não tem vontade de rezar, que não tem vontade de pegar a palavra de Deus. Aquela pessoa que está desanimada, que não tem ânimo. Não, o Senhor não nos deu um espírito de mornidão, Ele nos deu um espírito de força, de coragem.

encoraje, de ânimo. Então, quando vier o desânimo, desconfie, meu irmão, que não vem de Deus. Desconfie, porque o único que quer que a gente fique desanimado, que não tem ânimo de rezar o Santo Terço, não tem ânimo de rezar junto com a palavra, de ir à Santa Missa, aqueles que podem levantar e sair. Não estou falando com aqueles que não podem, não, viu? É com aqueles que podem e estão aí, preso à depressão, à ansiedade. Vamos clamar ao Senhor e falar, vamos pedir. Pedimos nesses tempos agora a Santo Antônio, que interceda por nós. Quero pedir também aqui, dar um bom dia ao meu compadre, minha comadre Donato, né? Lá ali do Jaguari, ao meu afilhado, que Deus abençoe todos vocês. Pedir por aqueles que estão aí na cegueira espiritual, que estão guiados pelo espírito de bebedeira. Não é a pessoa em si que quer, minha gente. Quando o espírito de bebedeira está, a gente precisa estar de joelho no chão, é clamando, é suplicando, porque é uma alma, como diz um hino de Eliana Ribeiro, né? Como um pássaro escapei do caçador, como se tivesse preso numa gaiola. Então vamos pedir a Santo Antônio que interceda, né? E vamos rezar intercedendo para que essas pessoas sejam libertadas dos vícios. Vícios que vêm para destruir, mas não vai destruir em nome de Jesus, porque nós vamos rezar. Nós vamos rezar e vamos clamar ao Senhor. Vamos rezar? O anjo do Senhor anunciou a Maria e ela concebeu do Espírito Santo. Ave Maria, cheia de graça, o Senhor é convosco. Bendita sois vós entre as mulheres e bendito é o fruto do vosso ventre, Jesus. Santa Maria, Mãe de Deus, rogai por nós, pecadores, agora e na hora de nossa morte. Amém. Eis aqui a serva do Senhor, faça-se em mim segundo a vossa palavra. Ave Maria, cheia de graça, o Senhor é convosco. Bendita sois vós entre as mulheres e bendito é o fruto do vosso ventre, Jesus. Santa Maria, Mãe de Deus, rogai por nós, pecadores, agora e na hora de nossa morte. Amém. E o Verbo se fez carne e habitou entre nós. Ave Maria, cheia de graça, o Senhor é convosco. Bendita sois vós entre as mulheres, bendito é o fruto do vosso ventre, Jesus. Santa Maria, Mãe de Deus, rogai por nós, pecadores, agora e na hora de nossa morte. Amém. Rogai por nós, Santa Mãe de Deus, para que sejamos dignos das promessas de Cristo. Oremos, infundi, Senhor, em nossas almas a vossa graça, para que, conhecendo pela mensagem do anjo a encarnação de vosso Filho bem-amado, cheguemos por sua paixão e cruz à glória da ressurreição. Por Cristo, Senhor nosso. Amém e aleluia. E vamos pedindo as bênçãos do Senhor para aqueles que estão nas estradas, né, dirigindo, levando vidas com eles e até a deles e a de outros. Que Deus abençoe as estradas, ilumine e vai dissipando todo o mal, dando livramento, né, a todos vocês que vão ajudando a evangelizar. Eu quero também agradecer e pedir bênçãos para Washington e César, né? Eles estão ali sempre colocando ali no ar o programa Momento de Meditação e chegando até outros corações, né? Então vamos agradecendo e nos preparando para ouvir, invocando o Espírito Santo de Deus, né? Lembrando aí, gente, que Washington e César são filhos do nosso, que patrocinou muito o programa, seu Malaquias. Que Deus o tenha na sua infinita bondade. Preparando aqui para o Evangelho de daqui a pouco, Marcos 12, de 1 a 12. Marcos 12. Então vamos nos preparando aí, invocando o Espírito Santo de Deus para nos ajudar a compreender a palavra. Vamos ouvir. Vai dedicado a todos vocês que estão em sintonia com o programa Momento de Meditação.

0: o Evangelho de hoje. E antes vamos dizer: vinde Espírito Santo, vinde por meio da poderosa intercessão do Imaculado Coração de Maria, vossa amadíssima esposa. Vinde Espírito Santo, vinde por meio da poderosa intercessão do Imaculado Coração de Maria, vossa amadíssima esposa. Vinde Espírito Santo, vinde por meio da poderosa intercessão do Imaculado Coração de Maria, vossa amadíssima esposa. Proclamação do Evangelho de Jesus Cristo segundo Marcos, capítulo 12, versículo de 1 a 12. Glória a vós, Senhor. Naquele tempo, Jesus começou a falar para eles em parábolas. Um homem plantou uma vinha, cercou-a, fez um tanque para pisar a uva e construiu uma torre de guarda. Depois arrendou a vinha para alguns agricultores e viajou para o estrangeiro. Na época da colheita, ele mandou um empregado aos agricultores para receber a sua parte dos frutos da vinha. Mas os agricultores pegaram o empregado, bateram nele e o mandaram de volta sem nada. Então o dono da vinha mandou mais um empregado. Os agricultores bateram na cabeça dele e o insultaram. Então o dono mandou mais um e eles o mataram. Trataram da mesma maneira muitos outros, batendo em uns e matando outros. Sobrou para o dono apenas um, seu filho querido. Por último, ele mandou o filho até aos agricultores, pensando: eles vão respeitar meu filho. Mas os agricultores comentaram: esse é o herdeiro. Venham, vamos matá-lo, e a herança será nossa. Então agarraram o filho, o mataram e o jogaram fora da vinha. Que fará o dono da vinha? Ele virá, destruirá os agricultores e entregará a vinha a outros. Por acaso vocês não leram na Escritura? A pedra que os construtores deixaram de lado tornou-se a pedra mais importante? Isso foi feito pelo Senhor e é admirável aos nossos olhos. Então os chefes dos judeus procuraram prender Jesus. Eles tinham entendido muito bem que Jesus havia contado essa parábola contra eles, mas ficaram com medo da multidão e por isso deixaram Jesus e foram embora. Palavra da salvação, glória a vós, Senhor.
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0: Queridos irmãos, queridas irmãs, o Evangelho, Jesus narra aos sumos sacerdotes, mestres da lei e anciãos do povo a parábola dos agricultores assassinos, que na verdade retrata a história de Israel. Além de revelar o assassinato do enviado do Senhor, a parábola evidencia a rejeição dos responsáveis e, por fim, a constituição. Querido irmão, querida irmã, Jesus passa ao ataque. A figueira não dá frutos, né? Jesus aqui e o templo tornou-se lugar de roubo. Querido irmão, querida irmã, quantas pessoas desprezaram os enviados do Pai? Quantas pessoas desprezaram Jesus e hoje continua desprezando? Quantas pessoas hoje não dão atenção à palavra de Deus? Não dão atenção à igreja? Não dão atenção aos ensinamentos do Pai? Quantas pessoas hoje desprezam? Mas é porque não conhece a verdadeira situação de cada um de nós. No Evangelho de ontem, né? Aquele que crê será salvo, aquele que não crê já está condenado. Mas não é o Senhor que vai condenar, são as nossas escolhas que vai nos condenar. É como as nossas escolhas que traz consequências terríveis muitas vezes para nós. Meu irmão, aquele que crê, mas também tem uma coisa aqui. Quantas pessoas acreditam em Deus, mas não são obedientes? O inimigo acredita, mas ele não obedece. Então, o que que nós estamos fazendo da nossa vida? Nós estamos obedecendo a quem? Nós acreditamos em Deus? Ótimo. Mas nós somos obedientes? Nós estamos buscando a palavra? Ou nós estamos sendo obedientes a nós mesmos e aquilo que nós acreditamos que é o correto? Nós precisamos acordar. Nós temos três inimigos nas nossas vidas: o demônio, o mundo, que não foi o que Deus criou, aquele que nos oferece muitas coisas, e a nossa própria carne. A nossa própria carne, com seus desejos que vão contra os desejos do Espírito. E lá em Gálatas vai falar, né, os frutos do Espírito, para que a gente conheça quem verdadeiramente nós estamos seguindo. Eu acredito em Deus, mas eu estou seguindo quem? Eu tenho também meu livre-arbítrio, como todos nós, mas nós precisamos acordar e perguntar ao Espírito Santo: Espírito Santo, me ajuda. Se eu estiver caminhando no caminho errado, me ajuda. Como diz o finalzinho do Salmo, né? Tem um Salmo que ele diz assim, ó: sonda-me, ó Deus, e conhece o meu coração. Prova-me e conhece os meus sentimentos. Vê se não ando por um caminho fatal e conduza-me pelo caminho eterno. Senhor, olha cada um de nós que estamos aqui ouvindo essa palavra. O Senhor nos conhece. O Senhor sabe se nós estamos sendo obedientes ao Senhor. Se nós não estamos, meu Pai, de acordo com a Tua vontade, traga-nos para verdadeiramente vida, a vida, viver a vida com Teu Filho Jesus. Nós pedimos a Ti, ó Pai, em nome de Jesus, ajuda-nos a acordar, abre nossos olhos, tira-nos do engano, tira-nos da mentira, ajuda-nos a enxergar a verdade. Mentiras que o inimigo tem pregado como se fosse uma verdade, como se fosse uma coisa boa. Socorre-nos, ó Pai, pela intercessão de Santo Antônio. Socorre-nos, ó Pai, ajuda-nos a viver verdadeiramente nos caminhos Teus. Ajuda-nos a buscar a palavra enquanto podemos encontrar, e que a força da Tua palavra, que foi proclamada hoje, venha dissipar todo mal, todo engano, toda mentira de nossas vidas, das nossas famílias. Obrigada, meu Senhor, pela força da Tua palavra, que age poderosamente nesta hora com poder. Obrigado, Senhor, dissipando o mal e toda mentira de Satanás. Gratidão, meu Senhor. Louvado seja nosso Senhor Jesus Cristo, para sempre seja louvado. Nato, quantos minutos está faltando aí? 3 minutinhos, minha gente. Então nós vamos finalizar esses 3 minutinhos suplicando a Nossa Senhora que interceda por nós. Ave Maria, cheia de graça, o Senhor é convosco. Bendita sois vós entre as mulheres, e bendito é o fruto do vosso ventre, Jesus. Santa Maria, Mãe de Deus, rogai por nós, pecadores, agora e na hora da nossa morte. Amém. Nato, mesmo que não dê para tocar o hino, mas eu vou fazer essa oração bem aqui, tá bom? Uma oração saindo da depressão. Quantas pessoas? Então vamos lá comigo. Senhor, tenho me sentido no fundo do poço. Não tenho mais vontade de viver. Não tenho mais forças para lutar. Preciso de força para vencer. Preciso de coragem para viver. Nem rezar eu tenho conseguido. Meu coração inquieto está. Tudo me dá tédio. Tudo me mete medo. Tudo me assusta. Os montes me parecem altos demais e para atravessar o rio não vejo passagem. Para meus problemas não vejo solução. A luz no final do túnel já faz tempo que se apagou. Sinto-me só, desamparado. Meu pranto tem sido dia e noite o meu alimento. As trevas, a minha companhia. Senhor, liberta-me deste cativeiro. A tua palavra diz, Jesus, que onde quer que eu vá, lá comigo o Senhor estará. Desce então comigo, Jesus, neste vale de sombras e leva-me às altas montanhas do teu amor sem igual. Liberta-me da opressão, dos pensamentos maus, das lembranças dolorosas e de qualquer força negativa que tenham investido contra mim. Levanta-me de toda prostração, tristeza, autopiedade, falta de perdão e sentimento de culpa. Senhor, arrebenta as cadeias que me prendem. Faz-me perceber que tenho mil motivos para viver, que tenho todas as chances para vencer. Preciso experimentar o amor que o Senhor tem por mim, me reanimando, me consolando. Que a partir de hoje, somente o amor do Senhor determine a minha vida. Faz-me, Senhor, nascer para uma vida nova, cheia da tua presença e de felicidade sem fim. Obrigado, Senhor, porque a tua paz me envolve e já me sinto melhor. Louvores a

ti, Jesus. Amém, amém, amém. E nós estávamos reunidos e vamos continuar unidos. No nome do Pai, do Filho e do Espírito Santo. Amém. Obrigado, Senhor. Santo Antônio.

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1: Rádio Cidade de Vitória. 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
2: 6:30. Repita. 6:30.
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4: A bandeira tarifária para a conta de luz vai permanecer amarela em junho. Com isso, os consumidores de energia elétrica seguem com um custo adicional de cerca de R$ 1,88 a cada 100 kWh consumidos. Segundo a ANEEL, Agência Nacional de Energia Elétrica, o período seco no Brasil leva a uma geração hidrelétrica menor e ao acionamento de usinas termoelétricas, que tem custo mais elevado. De janeiro a abril deste ano, a bandeira tarifária permaneceu verde, sem nenhum custo, reflexo das condições favoráveis no período. Já em maio, foi acionada a bandeira amarela. O sistema de bandeiras tarifárias foi criado em 2015 pela ANEEL. De acordo com a agência, as cores são definidas a partir da previsão de variação do custo da energia em cada mês. As condições de operação do sistema de geração de energia elétrica são reavaliadas pelo ONS, Operador Nacional do Sistema Elétrico, que define a melhor estratégia de geração de energia e traça uma previsão de custos a serem cobertos pelas bandeiras. Com informações da Agência Brasil, da Rádio Nacional em Brasília, Bianca Paes.
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0: Obrigado, gente. Obrigado. Legal, amém?
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canção fala de um exemplo de como se deve ser um amor entre duas pessoas, em que essas duas pessoas acabam sendo tudo uma para outra. E o mundo precisa de relacionamentos assim. É preciso você se entregar completamente.

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1: Rádio Cidade de Vitória. 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
2: 6:45.
3: Repita.
2: 6:45.
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5: Nesta edição do Doutor Ajuda, vamos saber mais sobre dor na nuca. O médico ortopedista Dr. Nelson Astur nos fala como prevenir e tratar a dor na nuca.
6: Olá, ouvintes! A maioria dos casos de dor na nuca está relacionada à má postura no dia a dia. Para prevenir, mantenha a tela do computador na altura dos olhos e evite inclinar a cabeça para olhar o celular. Faça exercícios específicos para o pescoço, ombros e costas. Se trabalha muito tempo sentado, faça alongamentos regulares. Use travesseiros adequados que mantenham o alinhamento natural do pescoço durante o sono. Fique atento se a dor vier acompanhada de outros sintomas, como dores em várias partes do corpo e cansaço, o que pode indicar fibromialgia. Ou se vier junto com dor de cabeça que piora ao longo do dia, comum na cefaleia tensional. Em qualquer caso que a dor persista ou venha acompanhada de outros sintomas, procure um ortopedista especializado em coluna.
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0: obrigado. 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
0: Essa canção eu gravei em 1994.

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1: Rádio Cidade de Vitória. 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
2: 7 horas. Repita. 7 horas.
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E com vontade de trabalhar, viu, Nelson? Mas sexta-feira a gente não pôde vir porque nós viajamos, mas estamos aqui hoje, 7:06, na cidade de Vitória do Meri. Me fala como é que tá aí, tudo bom? Como foi o fim de semana, né? Ainda tá pegada, vaquejada lá no lado de São Paulo. Isso foi uma festa de arromba. Como eles dizem, né? Uma festa linda, uma festa muito organizada, muito bem, cheia de detalhes. Chega, porque quando você vai para uma festa, é o mínimo que você espera que tenha ali o básico e tal. Mas essa foi diferente, essa festa foi muito bem organizada, foi calculada cada coisa ali, né? Tanto para os vaqueiros quanto os foliões, pessoas que foram para curtir a festa, muitas tendas, né? Sabendo que é um período que já está muito quente, e isso, claro, deu para se notar que é uma festa muito bem organizada. Parabéns ao Branco, né, da Arena, e claro também todos os seus aliados, né, como Almeida Souza, a Solange, enfim. Foi um negócio que foi muito bem organizado, foi coisa de primeira, não é coisa não, coisa de primeira, né? A cavalgada muito bem organizada, teve muito churrasco para os vaqueiros, né? Água à vontade para todos, cavalos, enfim. A Lara chega, sou lá o negócio. Ah, mas é ruim a internet. Não tem lá, tava a Marinette lá, acho que com bilô de 2, 3, sei lá como é que funciona. Eu sei que quando você chega lá no local da vaquejada, já estava sendo, na verdade, um negócio já muito louco. Muito bom mesmo. Área de alimentação, estacionamento. Parabéns a todos os organizadores. Eita aí, vamos que vamos. Agora são 7:06. Alô, meu amigo velho, tudo bem? Quem está aqui na escuta do nosso programa é Celtinho. Fala, Celto, tudo bem? Forte abraço para você. Ele que também tem aí um consultório odontológico, que vai estar com certeza agora no dia quarta-feira, né? Quarta-feira vai deixar o nosso amigo João Lata muito mais elegante. É isso aí, eu fico feliz, muito feliz, tá? De verdade. Então vamos trazer ele aqui quando ele tiver já com um formato aí bem diferente, tá? Aí tá dando uns tratos aí nos dentes, tudo bonitinho. E aí depois eu vou trazer ele aqui para ele soltar uns aboi aqui, vocês vão ver a diferença, tá bom? Pode aguardar aí. Quarta-feira ele vai estar no procedimento final. Não, vai iniciar quarta-feira, aí depois acho que uns 30 dias, né? Acho que já dá para ele fazer, já usar a prótese, eu acredito, não sei. Eu não sou um médico, né? Mas talvez eu vou perguntar isso para o médico para ver, né? Para ver se é esse aí o dentista, se ele me explica direitinho. Quanto tempo e após que ele extrair os dentes para poder já fazer então essa reposição através da prótese. Agora são 7:09, a resenha do dia, Donato Sampaio. A resenha do Donato, que desgraceira foi aquela, mano. Os cabas viajaram lá pros Estados Unidos, hein? Rapaz, meu Deus do céu, quando a gente acha que a gente já viu tudo, né? Aí a gente vê mais uma situação dessa, bem complicado. Eu só sei dizer que a soberba precede a queda e a soberba precede a ruína. E uma coisa que a gente pode analisar daqui para frente é que como é que vai os Estados Unidos vai querer invadir, né? Por exemplo, o nosso país, isso jamais vai acontecer, gente. Isso aí é uma cortina de fumaça. Até por

porque tem também aqui, nós temos toda a preparação, né, anti-guerra e tal, as forças armadas e tudo, esse povo é treinado só para brigar, esse povo é treinado só para fazer a defesa. Aonde que eles vão encarar isso, a soberania brasileira? Jamais. Mas eu acredito eu que eles fizeram isso para poder sair o foco, tirar o foco daquela questão lá do nome, do dinheiro, envolvimento com o Banco Master, e acabou se lascando e se complicando mais ainda. Porque ali era só uma questão, porque ele ia perder, ia ser indiciado lá na frente, como vai, de qualquer jeito. Agora, em vez de ter um, ele vai ter dois problemas. É que eu digo, o cara vai resolver um problema, acaba criando mais outro novo, né? Então, para quem quer ter inimigo, não precisa, né? O Flávio Bolsonaro, ele parece que está fazendo isso ele mesmo, ele e os irmãos. Eu não sei se aquilo é enrolada, eu não sei se eles são atrapalhados mesmo, ou é a falta de conhecimento, ou é uma evidência, né, de uma estrutura muito pequena que ele tem, como, por exemplo, político, ter moral político para poder disputar um cargo presidenciário. Eu acredito eu que não é fácil, porque é uma coisa que eles mexem demais, é a moral, é o passado. E pelo visto, até agora, nós estamos no mês de junho. Junho, 1º de junho, junho, julho, agosto, setembro, outubro, 5 meses, praticamente 150 dias, ele não está aguentando 150 minutos ainda de uma disputa, por exemplo, digamos assim, de um debate de 150 minutos. Eu acredito que o negócio não está fácil para ele. Mas vamos aí aguardar os novos episódios deste caso. Não está fácil. Pode estar tão ruim para o presidente Lula, como esse povo diz. Agora, meu amigo, está péssimo para a direita. Na verdade, não é direita, não é extrema direita. Vamos lá agora, são 7 horas e 11 minutos na cidade de Vitória do Mearim. Vamos começar com música. Já já a gente traz o nome dos nossos colaboradores. E eu quero trazer Alípio Martins. Canta, Alípio Martins. Rapaz, Donata, não podemos deixar de mandar um abraço aí para Viana, né? A cidade de Viana. Ô, gente, muito obrigado pelo carinho, pela audiência. O povoado Coque, Ferreira, Donato, Ferreira, Sônia, ali na rua do hospital, também sintonizado, em Arari, sintonizado. 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Também mandar um abraço aí pra toda a galera boa de Cajari, gente. Um abraço, alô, Cajari. Muito obrigado pelo carinho aos ribeirinhos aqui na beira do Rio. Alô, doutor Cláudio. Cláudio Henrique, eu fui lá do outro lado, lá na chácara dele, muito bonita, viu? Lá tem umas goiaba que duas dá um quilo. Ei, goiaba boa, viu, rapaz? Vou lhe contar. Forte abraço, doutor. Um abraço para o senhor. Vamos trazer Donato Sampaio. Alípio Martins, para toda a galera boa de Vila Nova, Caçoada. A você que tá junto com a gente também em Gameleira. Obrigado.

Solange, obrigado pelo carinho. 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Falar em desenvolvimento, o agronegócio, né? O agro, ali teve um destaque, deixa eu olhar bem aqui como é que é o nome aqui direitinho. Eita, rapaz, teve o destaque, isso foi o destaque total aí na Mirante, né? Isso é muito bom. Primeiramente porque isso vai facilitar o dia a dia dos nossos produtores. E eles que gostam, né? Gostam de lutar. É que eu digo, gente, os caras se arregaçam, trabalham. Pense no negócio complicado. É você fazer o quê? É você trabalhar, né, na roça, de sol a sol, para poder levar o sustento para sua família. Aí quando tem uma oportunidade, né? Ou seja, um incentivo à agricultura familiar. É isso mesmo. Quando tenho a oportunidade de você somar junto com o município, o município chega, né, coloca a estrutura do município, a parceria junto com a Fundação Vale, tem que dar certo, as coisas vão e funcionam, porque é assim que funciona mesmo, isso vai através de parcerias. Ah, mas eu não vou. O cara chega às vezes numa palestra, ou chega no gabinete de determinada empresa, ele chega lá e fica acanhado, ele não pede, ele não faz nada. Gente, você tem que chamar o povo para parceria. A Vale tem muito, mas tem muito dinheiro, parece uma riqueza enorme aqui no nosso estado, né? Onde todo mundo dizem que é o pior estado do Nordeste, é não sei o que que tem. Gente, isso aqui é uma coisa muito bem, muito boa a gente falar. Isso aqui chama-se má administração do nosso dinheiro. Porque quando acerta, bem aqui, ó, como está agora, tá? Ó, pra você ver, um incentivo à agricultura familiar em Igarapé do Meio é um dos destaques praticamente da cidade, daqui da Baixada Maranhense, de 21 cidades. Né? Tá aqui. E de, se eu não me engano, é 27 cidades que cortam, ou é 23 cidades que cortam também a linha de ferro. Ou seja, essa foi a escolhida em Igarapé do Meio. Por quê? Porque teve parcerias. O cara foi lá, buscou, né? Então é muito importante frisar isso. Isso vem a parceria desde a gestão do Almeida, tá bom? E isso deu sequência agora aí no mandato da Aldenira. Mas é muito bom, muito legal. Fico muito feliz de ter os brasileiros, nossos maranhenses, né? De ter aí uma oportunidade de levar o sustento para sua casa e, claro, né? E ter aí com certeza a garantia de um retorno melhor. Isso é ótimo. Ah, o estado do Maranhão não é quebrado, macho. O estado do Maranhão não é quebrado. Tanto de dinheiro que é desviado, tanto de coisa que a gente vê, de corrupção e tudo, nunca quebrou, senão ele estava apartado. Ele é mal distribuído, a renda, né? Ele é mal distribuído, isso sim, tá? Falar nisso, ó, bota uma música, Donato Sampaio, pra nós. Agora, vexado, só aqui fazer um atendimento de uma ligação, aí bota uma musiquinha rapidão aqui pra nós.

Estamos de volta, agora são 7h25 na cidade de Vitória do Mearim, mais uma vez destacando, né? Claro, e ontem a agenda, meu pai do céu, pô, parece que não dorme não. Quando eu pensei que o Almeida Souza já estava na festa, aonde? Ele já estava, sabe aonde? Satubinha, né? Em Satubinha, na grande cavalgada. É um cara que tá sempre, né, mexendo, rodando para um lado e para outro. Quando eu pensei que ele tava em Garapé do Meio descansando, ele já tava onde? No interior, lá no Maria Chica, lá em Cajari, fazendo entregas, né, de cadeiras de rodas, enfim, ele, doutor Joel, visitando Gamileira, Flores, Zé Maria, aquela região toda. Então, é um cara que tá, vocês entenderam por quê? Que é então o nome, né, do Almeida. O Almeida Souza é o cara comentado, é o cara, aí muita gente passa aí na rua, acham que é a questão do Almeida, quando o pessoal fala que pode se tornar o prefeito de Vitória de Mearim, o pessoal diz, aonde? Somente a oposição, né? Diz assim, aonde? Bom, nós estamos no meio de quê? No meio de junho, né, mano? Junho. Então, vamos seguir em frente, né? Vamos seguir em frente, mas eu acho que sim. Eu acho que sim, mas estão dizendo que não, então tudo bem. Fica aí a posição, fica a oposição falando e ou a gente afirmando algumas outras coisas, né? Mas eu tenho certeza que vai dar certo. Agora são 7h26 na cidade de Vitória do Mearim. 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Um forte abraço a toda a galera boa. Meu amigo Rodrigo, obrigado pelo carinho. Rodrigo Velez, obrigado. Toda a rapaziada boa também. Frango Moraes, Farmácia Luiz Santos. Olha aqui, Posto Lopes. Alô, Posto Lopes, um forte abraço para você, tá? A Casa do Campo, obrigado pelo carinho, churrasquinho do Paulo Murrão, Doris Rios, chega daqui a pouquinho, Vitória do Mearim. É, linda como sempre, um forte abraço, Doris Rios. 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Alô, também o Rei do Milho, obrigado pelo carinho. Ao Dr. Carlos Ribeiro, um forte abraço para você, Delícia Gelada. Quem tá aqui massa, aqui junto com a gente. Aqui, um jeito todo especial de fazer. Rapaz, meu amigo Miguel, você tá na escuta do programa. Eu ligo para você daqui a pouco. Vamos marcar isso para hoje, tá? Vamos ver se dá hoje, né? Pra gente fazer lá aquelas gravação lá, tá bom? Será um prazer. Oi, tudo bem? Bom dia, feliz semana, feliz mês de junho para todos nós, Nete. Ela é da Bahia. É baiana? É? Eu acertei. Eu disse para ela uma vez que ela era Ceará, ela disse, não, eu sou baiana. Sacolão do Silvan, Roseira Peças e Serviços, obrigado pelo carinho. O Almeida Souza, como já falamos, Ricardo Rios, aqui também aqui o café, um forte abraço para você. 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É, tá aí, um forte abraço, meu amigo, pro Grupo Pintos, sinta-se todos abraçados. 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Quero aproveitar e mandar um abraço também ao meu amigo Júnior, viu, Júnior?

Um abraço, querido. Vamos parar aí uma hora para nós tomar, bater um café, bater um papo, tomar um café, viu? É, quem aqui que tá aqui com a gente? Epa! Quem é? O Posto Lauane. Alô, Posto Lauane. Posto Lauane, um forte abraço. A conveniência favorita, Jânio Batalha, Codó do Povoado Coque e também a borracharia campeão, gente. 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Alô, Bigode, um forte abraço pra você e toda a rapaziada boa, muito obrigado. 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Então pronto, e Nona, tem música aí pra nós? Sapeca uma música de lá pra cá, Nona, tu sabe quem traz? Nona, eu quero aquela música de Aviões do Forró, aquela velha, aquelas velhas lá, é, aquela mais antiga, né? Forró das antigas, as coisas gostosas, né? Mais uma vez, dizer pra todos vocês que a festa da Maria Paula ainda tá pegada, Nona, tá pegada ainda, e acho que vai segunda, terça-feira, acredito, hoje até amanhã, acredito, a disputa, né? É, eu vou até me informar depois, tem um zoqueiro aí que a gente conhece, né? É, pra ver se, né? Se chegaram à final ou se já estão em casa dormindo, descansando os cavalos, dizendo, é, seu peste, dessa vez eu passei vergonha. Agora eu vou lhe contar, o cara pode até não ganhar porque o cavalo não chegou bem e tal. Agora, por falta da estrutura da pista, ninguém tem que falar nada. Porque, nada, aqui não é uma pista, aqui dali é uma aviação. Rapaz, você tá doido, homem. É coisa de outro mundo. Ah, lembrando a todos os vaqueiros, aí tá vindo aí uma grande festa, né? Festa ligado no dia 8, gente, no dia 8, lá no Parque Dois Irmãos, na Ilha do Japão, tá bom? Isso mesmo, no Parque Dois Irmãos, o Neto e Beto, tá bom? Lembrando a todos vocês o apoio aí da Almeida Souza e da Solange Almeida. A grande 8 de agosto, meu povo, 8 de agosto, então não esqueça, 8 de agosto, a grande festa de apartação, é isso mesmo. Agora são 7:32 da cidade de Vitória, tá no jeito, Donato? Então arroche, 7:32, alô Sônia, quero aproveitar e mandar também esta música pra minha ex-mulher, tá aí, que coisa boa, né? Ex-mulher, Lena, tá aí, mãe dos meus filhos. Todo dia me faz um pouquinho de raiva. É verdade. Ela disse que a Maria do Céu, rapaz, tu saiu daqui, mas continua me fazendo raiva. 7:32, Brasil!

0: Avião.
1: Avião.
2: Pronto! É avião! Ô, avião! Avião, ô Xande, por que tu não grava essas músicas mais, bicho? Você fica gravando umas coisas velhas que sem pé, sem cabeça. Olha, tu vê que nós estamos tocando tu o quê, mas eu gosto só das antigas, o povo também, hein? Não, a gente bota das antigas, não pede nenhuma música nova das tuas. Porque também, meu irmão, ninguém entende nada daquela música. Né? Faz a música que o povo gosta, pra tu ver, né? Meu compadre Pedro Alves, um forte abraço pra você lá em Viana, Maranhão. Ele agora, ele manda sempre uma foto, viu, dona? Tomando um cafezinho com a rádio, um rádiozinho lá. O rádiozinho fica meio torto assim, né? Numa, escada de um gato chegar e pisar e lascar aquele rádio velho no chão, compadre. Ah, meu compadre velho. Lenga, um forte abraço pra você. Quem tá também junto na escuta do nosso programa é meu amigo Valdemar. É, ele vem aqui, ó. O Valdemar Barbosa. Ah, no Puraqueú, forte abraço pra você e sua filha, né? Alci Rocha, é isso aí, toda a galera, seus filhos, marido, tô pronto, todo mundo sintonizado, a gente só agradece. Também quem tá sempre, os caminhoneiros, eu encontrei um caminhoneiro da Sampaio, ele disse assim, rapaz, me falaram bem dali, o cara da conveniência falou assim, ó, é aquele ali que apresenta o programa. Isso é o programa não sei o que do Nordeste? Ele disse, é ele mesmo. Ele disse, olha, eu sempre paro aqui no posto, lá o ando no posto campeão. Ele dizendo, né? Quando ele passa cedinho pra tomar o café, né, Nath? Esse cara, ó, ele pega, ele sai, ele meio faz os cafés dele ali, entendeu? Aí ele disse, o programa é muito bom, aquelas músicas, isso, marcou, né? Aquelas músicas são boas. A gente não vê programa que toca essas músicas, senhor. Então o seu é procurado por isso. E a gente fica tão feliz. Porque, na verdade, a gente toca o que o povo gosta. O povo gosta de ouvir. A gente toca o que já marcou na sua vida. Olha as músicas que a gente toca, meu povo. A música que... Eu tenho meu amigo Valdemar, que deve ter os seus 60 anos. Música que percorreu os 60 anos e até hoje se ouve. Eu fico feliz. Eu não sei se a gente acertou ou porque estava ausente realmente de músicas boas, né, no rádio. E eu fico muito feliz também. De dizer que você é uma das peças mais importantes, né? Abaixo de Deus, aqui o nosso parceiro, porque estão sempre na escuta do nosso programa. É, o pessoal manda muitas coisas, inclusive porque tem tudo na vida tem limites. Tudo na vida tem limites. E uma das coisas que me doeu esse fim de semana, tem umas senhoras aí da Vila Falcão que me mandaram. Eu acredito que cada uma deve ter me mandado umas 60 mensagens, cada uma dessas mulheres. Porque buscam no programa uma esperança que possa ser feito esse poço. E eu digo, e eu disse a elas, que a única coisa que a gente pode fazer dentro da lei agora é a gente trazer o rádio, né, aquela expectativa que a fim que a gestão, né, que o prefeito mande uma equipe para chegar e começar e dizer assim, ó, daqui a 10, 15 dias nós temos águas nesta região, na Vila Falcão, tá? É isso, mas nós temos o cara para resolver, nós temos a pessoa certa para resolver, porém tem que ter limites, eu não sei se é permitido, eu não sei, porque uma vez fizeram isso lá pro lado de Cajari, deu uma confusão danada, não sei se tu lembra, Nanato. Era o negócio de uma bomba, depois que foram para dar essa bomba, aí ele chegou para resolver e aí, meu amigo, apareceu umas 200 bombas. Que o prefeito, não. Ei, aqui não, aqui quem manda não. Aí o povo, mas tu não fez, tu disse que não podia. Eita, meu Deus do céu. Olha, eu digo uma coisa, ele não é de falar, ele é de fazer. Ele não é de ficar falando, fazendo promessas. Ele chega e bota, vai, começa aí, tal dia eu quero para terminar. E é assim que é. Olha. Depois, não, que ele não é de promessa, gente. Ele é de fazer, isso que a gente está sempre dizendo. É por isso que hoje o Almeida Souza é disputado em 4 municípios. Venha pra cá e outros, vem pra cá e outro, vem pra cá, porque o cara tem um currículo. Eu costumo dizer e digo, o cara que apresentar uma conta de Almeida, dele prefeito, dele empresário, dele aqui, traga aqui, se for 10 mil ele paga 20. Se for 20 ele paga 40. Traga com provas, traga aqui, coisa certa, que eu passo para ele imediatamente e o Pix cai para você. Ainda dá mais 5 mil de gorjeta para quem trouxer. É. Porque o homem tem currículo, tem caráter e tem palavra. São 7 horas e 41 minutos na cidade de Vitória. Vamos trazer para o meu amigo Valdemar Barbosa esta música de Evaldo Braga, é, meu irmão? Evaldo Braga? Pronto, eu tava com saudade. Rapaz, tu acertou, né? Vamos lá então. 7h41. É. Elonardo Sampaio, deixa eu te fazer uma pergunta. Tu acha que com aquele jogo de ontem, 6x2, não se empolgou a Copa? Hein? Time ruim? Rapaz, não tem que. Não, o Nonato tá. Rapaz, ele tá irredutível. Diz que não ganha, não passa da primeira. Da primeira. E a segunda? Vem embora todo mundo. Que compre umas lembrancinhas pra. Vixe Maria. Nonato, se passar pra final, Nonato. Hein? Ah, nós bebemos uma cervejinha pra assistir ao final? Paga. Hein? É, vixe Maria. Mas lá em breve vocês vão ver a voz dele ali, viu? Quando a gente tiver, principalmente falando de negócio de esporte, que ele entende muito mais do que eu. Vamos lá, 7h42, Brasil, é Valdo Braga. 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

6h46. Ai, que música linda, mano. Você tá doido. Eita, Evaldo Braga. E pior que não é só uma. Evaldo Braga estourou, acho que os 5, 6 média, né? Em média de música, né? Do seu disco. É, nós vamos trazer agora também a carta. A carta eu vou mandar para minha mãe. Eu vou mandar para a Dona Maria de Manilão, lá na Vila Nova. Vou mandar para todos lá de Caçoada. Alô, Venâncio. Eu vou mandar também para Sônia, aqui Sônia, na rua do hospital. E vou mandar oferecer para todas as mamães aí do Alegre. Mandar aí para os mamães também do Tucum, de Cavaleiros, enfim, de São Miguel, aqui do bairro Puraqueú, enfim, de toda aqui da região. Anajatuba, alô, Anajatuba, um forte abraço, rapaz, um forte abraço para vocês. Eu tenho meu amigo Doquinha que tá lá, o guitarra, tá lá em Anajatuba. Aí eu disse assim: meu patrãozinho, você tá tocando hoje bem demais, a pegada tá firme. Ele disse: é porque eu comi um moço antes de eu sair de casa, no leite de coco. Aí, dona, ei, caba danado. Pense no caba bom. Então, aproveito e mando um abraço também a toda a galera boa de Matões. A você de Miranda do Norte, né? A toda a galera de Itapecuru, Santa Rita, muito obrigado. A você de São João Batista, meu amigo velho Júnior. Alô, Júnior, um forte abraço. Vemos então a carta 747, oferecimento, oferecimento Auto Car Ar-Condicionado. E também Codó do Povoado Coque. Forte abraço, meu povo. Alô, Jânio Batalha. Muito obrigado pelo carinho.

para vocês que estão junto com a gente, obrigado pelo carinho mais uma vez. Alô, Robson, um abraço para você também. E toda a rapaziada boa. Olha, nós vamos mandar essa música bem aqui. Estás devendo. A música com Adelino Nascimento. Ela vai passar para quem? Para Valdeci, né? Do Arapari. E também oferece para Carrinho. Quem é? As gatinhas. As gatinhas de São Félix. Sai de problema, rapaz. Também vai pro Valbe, Ronen, Carrinho do Arapari. E para a. Quê? Valkelly. E Maria na boca do campo. Pronto. Isso aí, ele é o garimpeiro. Esse é o garimpeiro maranhense. É o garimpeiro aventureiro. Dá até uma música, né, Nath? Vou fazer uma música para um garimpeiro aventureiro que ainda não chegou nem no garimpo, já tá com medo do chifre. Ele é assim, ele disse. Aí chegou a mulher e disse: não, pede para ele não ir, não. Eu tô solteira para ele vir para cá. Eu já tô tão... Vixe Maria. Porque o homem, quando é solteiro muito tempo, é cutião. E a mulher? Como é o nome? Eu não sei. Você sabe? Diga aí pra nós. Aí ela disse assim: eu tô doido porque eu quero botar um sobrenome, né? Aqui no meu, que é o dele. Aí eu fui e falei, digo, ó, tem uma mulher aí que tá afim de conhecer você. Ela disse como é o nome dela. O nome dela se chama Jéssica Rola, da família Rola. Tu quer entrar? Ela disse, ela vai continuar solteira. Ela quer meu nome com uma peste dessa, rapaz. E eu disse, homem, pelo amor de Deus, mulher bonita, meu irmãozinho. Então ela disse, não, independentemente, mas não quero não, tô bem desse jeito. Agora tu tava solteiro, tu tava querendo, e agora tu não quer? Rapaz, a música é Estás Devendo, com Adelino Nascimento. Nós não tocou ela aqui, é a primeira vez, viu? E aí, o caba disse, ele vai querer, desistiu. E ele disse, eu não quero mais nem ir pro garimpo agora, vou dar um tempo. De garimpo. Aproveita, manda um forte abraço a toda a galera boa que tá curtindo o nosso trabalho na Ilha do Japão, obrigado pelo carinho. Eu também quero mandar um abraço aqui, meu amigo Dudé. Alô, Dudé, um abraço para você, gente, do Arraial. Meu povo do Arraial, muito obrigado pelo carinho. A você de Moitas, obrigado, viu, gente? Ontem a mulher tava querendo pra gente ir em Moitas. Poxa, dava certo, né? Dava certo pra almoçar, gostoso e tal. Bom mesmo período também da Bacaba. Mas acabou a Bacaba. Acabou. Agora tem que só... um almoço normal, verdade, tá certo. O importante é isso aí, a galera de Moitas, né, a gente chega ali, é muito bacana, somos muito bem recebidos, graças a Deus, não só em Moitas, em todas as partes. Tem uma coisa que nós uma coisa que eu aprendi a fazer na vida foi sempre o caminho, né, e sempre o meu caminho de ida é um caminho muito bom para fazer, e na volta é um caminho que já está feito, e é por isso que a gente, graças a Deus, tá aí, né? Já passando, já vamos completar, fazer 2 anos, né, Leonardo? Já chega 2 anos aqui, né, no programa, o programa líder, graças a Deus. Não é o líder porque eu quero, é líder porque vocês querem, tá bom? E eu sou muito grato. Eu lembro mais que a gente não tá aqui para ensinar ninguém, nós estamos aqui para aprender juntos. E eu tenho, vocês podem criticar, vocês podem fazer o que vocês quiserem. Aqui a gente cresce com as críticas, mesmo quando elas não são construtivas, a gente tira proveito. E quando elas são construtivas, aí a gente sobe de vez, né? Graças a Deus. Tá bom? Ela tem música? Já tá do jeito? Valdeci, o nosso garimpeiro aventureiro do amor do Maranhão, que ainda nem levou um par de chifre, mas já tá com medo do dia que ele viajar. 7h56. Vixe, dá pra tocar só essa música. Bota de novo aí. Meu povo, essa daqui já é a última. Olha, nunca maltrate alguém quando estiver subindo, porque um dia pode encontrá-las quando estiveres descendo. Essa é a última de hoje. Valeu, meu povo, até amanhã. Segundo, tchau, tchau, Brasil.

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2: 8 horas. Repita. 8 horas.
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0: Concedei-nos, Senhor, a serenidade necessária para aceitar as coisas que não podemos modificar. Coragem, Senhor, para modificar as que podemos e sabedoria para distinguir umas das outras. Olá, meus irmãos. Olá, minhas irmãs, carinhosamente, bom dia. Hoje, segunda-feira, é com as graças de Deus e a luz do Divino Espírito Santo que a partir de agora passamos a apresentar o programa Uma Luz em Sua Vida. O programa Uma Luz em Sua Vida é um programa espírita e aconselhativo que tem como principal objetivo levar até você uma mensagem de fé, uma mensagem de esperança, uma ajuda espiritual, principalmente aos menos favorecidos pela sorte. Este programa tem a criação, produção e apresentação desse médium vidente que aqui vos fala, o Pai Márcio de Oxalá, o maior conselheiro espiritual do Brasil, diretamente de Cruz das Almas, na Bahia, aqui para a cidade de Vitória do Mearim. E eu quero começar o nosso programa de hoje abraçando a cada um de vocês, meus irmãos, minhas irmãs, mandando o nosso bom dia, as nossas energias positivas a você que mora aqui na cidade de Vitória do Mearim, a você que mora no campo e nos escuta, a você que mora nas cidades e localidades circunvizinhas e sintonizam essa emissora. Queremos começar o nosso programa abraçando a cada um de vocês e mandando o nosso bom dia e as nossas energias positivas. 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
1: Olá, mestre, vem aqui dar meu depoimento de agradecimento ao Senhor, né? Mestre, eu sofria de epilepsia desde criança e sofria com muitos ataques e tomava muita medicação. E eu tinha muito medo de andar sozinho na rua, pois sempre que eu saía eu sofria com esses ataques e ficava tendo convulsões no meio da rua, assustando o pessoal. Eu cheguei até a ser demitido do meu próprio emprego por causa dos meus ataques. E depois que minha mãe viu seu programa, te procurou e iniciou o tratamento há 5 meses atrás. E hoje minha vida eu posso dizer que mudou graças ao Senhor. E hoje eu consigo fazer o que nunca pude, conseguir voltar a trabalhar e fazer minhas atividades, voltar à escola também, que eu nunca conseguia ir. Eu só tenho a agradecer ao Senhor, mestre. O Senhor foi um anjo que entrou na minha vida.
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0: E agora, meu irmão ou minha irmã, eu quero falar com você. 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Você que está passando por esse constrangimento, perdendo tudo para o mundo dos vícios? Ou tem alguém aí no seu convívio familiar que está perdendo tudo para os malditos vícios de embriaguez, vícios em drogas, em jogos, enfim? 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

0: 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Temos tirado pessoas da sarjeta, pessoas que já tinham perdido tudo para o mundo dos vícios. E hoje, essas pessoas estão inseridas novamente na sociedade porque acreditaram no nosso trabalho, tiveram fé primeiramente em Deus, que é quem pode tudo, e segundo, vieram até a minha pessoa e hoje essas pessoas estão libertas. É só você acompanhar o nosso programa aqui que você escuta dezenas de depoimentos aí de pessoas, né? Que já tinham perdido tudo para os vícios e hoje, graças a Deus, essas pessoas se recuperaram porque acreditaram no nosso trabalho. Muitas das vezes essas pessoas, né, não acreditam, mas outra pessoa do convívio familiar vem até a minha pessoa, traz uma peça de roupa, a data de nascimento, nome completo e através disso podemos agir, fazer um trabalho na vida dessa pessoa, porque abaixo de Deus foi Deus que me deu o dom, a capacidade de poder tirar o vício de qualquer pessoa, qualquer vício que seja, em drogas, em bebidas alcoólicas, em jogos, de qualquer pessoa em cima da terra. E essa pessoa, como eu já disse aqui, não precisa nem vir me procurar. 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
0: Se você, meu amigo ou minha amiga, está sofrendo com uma doença misteriosa, aquela doença na qual você já procurou a medicina e a medicina nada pôde fazer para te ajudar. Você já fez exames e mais exames, toma remédio todos os dias e é mesmo que está tomando água. A tua casa já está igual uma farmácia do tanto de medicamento que você já comprou e nada de solucionar o teu caso. 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
0: Se você, meu amigo, se você, minha amiga, não tem sorte no amor, você não dá certo com ninguém, você perdeu o grande amor da sua vida, você, dentro da sua casa, está vivendo mais um campo de batalha, é brigas e mais brigas, o teu casamento está indo às ruínas, é hora de procurar ajuda. 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

0: Olha, meu amigo ou minha amiga, se você está sofrendo porque está vendo o seu comércio e a falência, você montou um comércio, não vende nada. No começo parecia até que ia dar certo, mas de repente começou tudo a dar errado. Você não vende nada, quando vende não recebe. A tua empresa está indo de água abaixo. Os teus negócios não estão dando certo. 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De repente, tem alguém com o olho grande para cima de você. De repente, você foi vítima de um trabalho de magia negra. 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De nada mesmo você pode duvidar, tá bom? 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Não fique aí parado achando que o teu caso não tem mais solução. 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
2: A salvação da gente, aquela pessoa que tem fé, é falar com você e saber que você é um bom rezador. Desde lá pra cá, que Deus beija todos nós, com vida, saúde e felicidade. Fica com Deus. Até hoje, graças a Deus, no caminho de Jesus, nós vamos todos abençoados, somos todos abençoados. E Deus abençoe também, que trabalhe certo, para Deus lhe ajudar e ajudar todos nós. Que fica com Deus.
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0: Bom, meus amados irmãos e irmãs, ouvintes aqui do nosso programa, agora eu quero convidar você que nos escuta todos os dias a fazermos juntos uma poderosa oração. Você, meu irmão, você, minha irmã, que está aí nos ouvindo, pegue nesse exato momento um copo com água ou uma garrafinha com água, coloque ao lado do seu rádio e faremos juntos uma poderosa oração. Após o término dessa oração, você fará uso dessa água da forma que o seu coração mandar. Se você sente enfermidades por dentro, você tome uns 2-3 goles dessa água. Se você tem algum ferimento, alguma enfermidade por fora, alguma dor, você lave com um pouco dessa água. Você também pode jogar um pouco dessa água nos quatro cantos da sua casa, no seu automóvel, que servirá para espantar qualquer tipo de demanda espiritual, espantar a inveja, o olho gordo. Faça com muita fé, com o seu coração voltado para Deus, sempre com muita fé em Deus, que é quem pode tudo. Irmãos e irmãs, e agora rezemos a poderosa oração de Santa Rita. Ó poderosa e gloriosa Santa Rita, chamada Santa das Causas Impossíveis, advogada dos casos desesperados, auxiliadora da última hora, refúgio e abrigo da dor que arrasta para o abismo do pecado e da desesperança. Com toda a confiança no vosso poder, junto ao coração sagrado de Jesus, a vós recorro no caso difícil e imprevisto, que dolorosamente oprime o meu coração. Alcançai a graça que desejo, pois sendo-me necessária, a quero. Apresentada por vós a minha oração, o meu pedido, por vós que sois tão amada por Deus, certamente serei atendido. Dizei a nosso Senhor que me valerei da graça para melhorar a minha vida e os meus costumes, e para cantar na terra e no céu a divina misericórdia. Santa Rita das Causas Impossíveis, intercedei por nós. Amém. E assim, meus amados irmãos e irmãs, finalizamos o nosso programa de hoje, agradecendo pela sua audiência, pela sua companhia. Fiquem todos com Deus e até o nosso próximo encontro com mais uma palavra de fé e esperança. Tchau, tchau.
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5: 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Muito bom dia, alô amigos, aquele abraço, bom dia cidade, tá pedindo passagem.

quarta-feira, 1º de junho de 2026. Começou mais um mês. Mês bonito, viu? Eu gosto muito do mês de junho, né? Mês das festividades, onde a cultura maranhense aflora, né? Exatamente. São danças, são tradições. É um mês bem agradável aqui no Maranhão. Estamos começando com alegria mais um Bom Dia Cidade. Segunda-feira, primeiro dia útil da semana, primeiro dia do mês. Estamos por aqui mais uma vez para te fazer companhia. Hoje até meio-dia. Música, informação, a sua participação, entretenimento, tem esporte, tem música, tem tudo que você precisa para a sua manhã bem mais feliz. A musiquinha que você gosta, a informação do que de mais interessante está acontecendo ou aconteceu por aí. E claro, a sua participação aqui através do WhatsApp 992299757. Prazer, eu sou o Luiz e te faço companhia até meio-dia. Já está no ar. Vai na fé, sempre na fé.

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1: 8 horas e 41 minutos.
2: Repita.
1: 8 horas e 41 minutos.
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3: Olá, muito bom dia para vocês. Estamos de volta agora 8h47. Este é o Bom Dia Cidade aqui pela Rádio Cidade de Vitória. Você pode participar aqui com a gente através do WhatsApp 992-2997-57. Participações aqui do Bom Dia. Camila Marcel está ouvindo a gente em Atijolá do Arari, querendo curtir aí o Melô de Mensagem. Já já a gente vai rolar. Super abraço, obrigado demais pela companhia. O pessoal vai mandando mensagem aqui através do WhatsApp 992-29-9757. E o clima de alto astral é assim até meio-dia. Mandar aqui um alô pro Daniel Rutz, está lá na Curva do Ascenso. Olinda Nova, está participando aqui do Bom Dia, está querendo curtir uma musiquinha legal. Está oferecendo aqui para os afilhados Adriel Jesus e Udi Kendo, em Olinda Nova do Maranhão. Tá legal então, daqui a pouquinho a gente vai rolar para você. Vamos lá então.
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E você curtiu aí o Japãozinho aqui do Bom Dia Cidade, Três Rapariga, você tá na boa, tá na 89,9, a música que você gosta de ouvir, a gente tá rolando por aqui. Se você estiver a fim de participar da programação, fique à vontade, pode mandar mensagem via WhatsApp 992-29-9757. Olha, meu amigo, minha amiga, eu tenho uma grande informação pra você. 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O Instituto Nacional de Meteorologia, IMET, emitiu ontem, domingo, um alerta amarelo, né, de chuvas intensas para o Maranhão. De acordo com o Instituto, o alerta de perigo abrange 80 municípios maranhenses e tem validade de até 23 horas e 59 minutos desta terça-feira. Nas áreas apontadas pelo IMET, pode chover entre 20 e 30 milímetros por hora ou até 50 milímetros por dia, além de ventos intensos de 40 a 60 quilômetros por hora. O IMET ressalta ainda que existe baixo risco de corte de energia elétrica, queda de galhos de árvores, alagamentos, deslizamentos e descargas elétricas, né? Então é isso, até amanhã, alerta amarelo, né? Pode chover forte aí em 80 municípios maranhenses, segundo o IMET.

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0: 9:01. Repita. 9:01.
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4: 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A sua manhã bem mais feliz através das ondas do rádio. Você em casa, no trabalho, no trânsito, você onde quer que se encontre, receba o nosso super bom dia. Por aqui até meio-dia te fazendo companhia. E você pode participar aqui com a gente através do WhatsApp 992-29-9757, que é o WhatsApp para você pedir aí a musiquinha que você gosta de ouvir, tá legal? Participações aqui, deixa eu ver, já eu atendo aqui a ouvintes participando aqui da programação, mas vamos agora começar o horóscopo do dia. É o pessoal de Áries, Touro e Gêmeos, já vai conferir o horóscopo para esta segunda-feira, para esse primeirão de junho. A gente começa então com Áries. Uma rota, alô Áries, uma rota ganhará sentido ao perceber que certas convicções já não precisam ser definidas como escudo, e sim transformadas em caminho vivo. Uma conversa, estudo ou perspectiva mais ampla trará alívio, tá? Áries. Alô, alô, Touro. Algo íntimo encontrará passagem sem exigir controle. Uma partilha ou confidência revelará que confiança também se aprende. A sorte aparecerá ao olhar para vulnerabilidades sem transformá-la em ameaça. Alô, alô, Gêmeos. Uma relação oferecerá um espelho generoso, ainda que desconfortável, sobre antigas inseguranças. Vínculos, acordos e conversas importantes estarão iluminados. Transforme diferença em aprendizado, viu, Gêmeos? Para Gêmeos, para Touro, para Áries, muito bom dia. Daqui um pouquinho a vez do pessoal de Câncer, Leão e Virgem.

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1: 9:16.
0: Repita.
1: 9:16.
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0: Segunda-feira, 1 de junho de 2026, este é o Giro de Notícias. Eu sou Norberto Notari e você acompanha os destaques do momento. O presidente da Câmara reforçou a importância da aprovação da redução da jornada de trabalho e do fim da escala 6x1. Em Lisboa, em um fórum jurídico promovido pelo ministro do STF, Gilmar Mendes, Hugo Mota destacou a prioridade com o trabalhador. A medida deve contar com algumas propostas de mudança por parte do Senado. Também na abertura do evento na capital portuguesa, o ministro do Supremo Tribunal Federal, Alexandre de Moraes, voltou a defender a regulação das redes sociais. O magistrado afirmou que a internet não pode ser terra de ninguém e citou palavras do Papa Leão XIV sobre as redes não serem neutras e, por isso, a necessidade de controle social. Pelo menos 45 de 52 universidades brasileiras consideradas integrantes do grupo de melhores do mundo caíram de posição em 2026. A informação foi divulgada pelo Centro para Rankings Universitários Mundiais nesta segunda. De acordo com o levantamento, no geral a queda foi de 87%. A Petrobras anunciou redução de pouco mais de 35 centavos no preço do litro do diesel vendido nas distribuidoras. O novo valor passa a valer a partir desta segunda e reduz o preço médio de venda de R$ 3,65 para R$ 3,30 por litro. Segundo a estatal, a medida acompanha o sistema de compensação criado pelo governo federal para evitar repasse maior de impostos ao consumidor. Eleições presidenciais na Colômbia, o ultradireitista Abelardo de la Espriella e o candidato da esquerda, Ivan Cepeda, vão se enfrentar no segundo turno. Mais de 40 milhões de eleitores estavam aptos a votar em uma disputa marcada pela polarização política e pelo debate sobre o futuro do projeto do presidente Gustavo Petro, que não pôde concorrer à reeleição. Palmeiras venceu a Chapecoense por 1-0 e vai para a pausa da Copa do Mundo na liderança do Campeonato Brasileiro. Neste domingo, o Vasco perdeu em casa para o Atlético Mineiro por 1-0. O Remo ganhou do São Paulo pelo mesmo resultado e o Cruzeiro e o Fluminense empataram em 1-1. O Giro de Notícias é uma produção da Agência Rádio Web. Produção e apresentação, Norberto Notari. Trabalhos técnicos, Mário Melo.
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4: Essa é linda demais. Dá nosso show.

0: Aí, circuito musical, hello, agora são 9h23, estamos lhes apresentando aqui pela Rádio Cidade de Vitória, programa Bom Dia Cidade. 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
0: Participações aqui através do WhatsApp 992-2997-57. Vai rolar música aqui pro André. Tá escrutando a gente ali em Conceição do Lago Açu. Querendo curtir aí um reggae legal. Vai rolar daqui um pouquinho. Tem também aqui a Rosana. Tá escutando a gente lá em Penalva. Tem também aqui Marciane. Marciane está escutando a gente ali em Mato Grosso, Vitória do Mearim.
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1: 9:31.
2: Repita.
1: 9:31.
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3: Rádio Cidade de Vitória, agora são 9h37, você tá na boa, tá na 89,9, programa Bom Dia Cidade, participações aqui através do WhatsApp, está ativo aí para você pedir a musiquinha que você gosta de ouvir, já a gente traz para você a previsão astral de Câncer, Leão e Virgem. Música aqui pro, deixa eu atender aqui rapidinho quem tá participando do programa. É o José Henrique, tá escutando a gente em Anajatuba, lá em Palmares, querendo curtir Nadson Ferinho, tá legal. Tem também aqui a Iris Lene. Iris Lene tá ali em Trizidela. Arari também tá participando aqui do Bom Dia. Música aqui também pra Maria Inês. Inês tá em Arari, liga.

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2: Matheus e Cristiano.
3: Diego e Vitor Hugo.
2: Rapaz, eu tô penando pra esquecer. Que projeto
3: faz? Vamos sofrer um pouquinho.

0: Tamo junto, menino.
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2: 9:44.
1: Repita.
2: 9:44.
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4: Você ouve a RFI, estes são os destaques desta segunda-feira, 1º de junho. O candidato de extrema-direita, Abelardo de la Espriella, terminou na liderança com 43,7% dos votos no primeiro turno das eleições presidenciais da Colômbia, que aconteceram no domingo. Ele vai disputar o segundo turno em 21 de junho com o senador de esquerda, Ivan Cepeda, que obteve 40,90% dos votos. Em postagem no X, o presidente Gustavo Petro afirmou que não aceita os resultados da contagem inicial dos votos na disputa pela sua sucessão, afirmando que aguardará os resultados finais revisados por juízes. O Irã reiterou nesta segunda-feira que seu programa nuclear não está na agenda das discussões em andamento com os Estados Unidos para pôr fim à guerra no Oriente Médio, negando declarações do presidente americano Donald Trump em sua rede social Truth. Teherã também acusou novamente Washington de violar o cessar-fogo entre os dois países. Os militares americanos anunciaram que realizaram mais uma onda de ataques aéreos defensivos no sul do Irã no sábado e no domingo, o terceiro desse tipo em pouco mais de uma semana. Em retaliação, a Guarda Revolucionária Iraniana afirmou ter atacado uma base utilizada pelos Estados Unidos. Israel ordenou nesta segunda-feira que seu exército atacasse os subúrbios do sul de Beirute, um reduto do Hezbollah pró-iraniano. O primeiro-ministro israelense Benjamin Netanyahu anunciou no domingo sua intenção de intensificar a ofensiva contra o movimento islâmico no Líbano. A pedido da França, o Conselho de Segurança da ONU se reunirá em sessão de emergência nesta segunda-feira para discutir a escalada em curso no sul do Líbano. O presidente francês Emmanuel Macron anunciou nesta segunda-feira que a Marinha da França abordou mais um petroleiro russo da frota fantasma do país no domingo, durante uma operação realizada em alto mar no Atlântico. A embaixada russa em Paris afirmou na segunda-feira que solicitou às autoridades francesas informações sobre possíveis cidadãos russos a bordo do petroleiro apreendido, segundo a agência de notícias estatal russa. A frota fantasma é uma rede clandestina de navios usada para continuar exportando petróleo da Rússia, apesar de sanções internacionais ao país. E mais de 890 pessoas foram presas na França no sábado e no domingo nos tumultos durante as comemorações da vitória do PSG na Liga dos Campeões, de acordo com a polícia de Paris nesta segunda-feira. Rádio França Internacional, em parceria com a agência Rádio Web de Paris, Ana Carolina Pelis.
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0: Aqui será em Vitória, agora 9:48, estamos de volta. Deixa eu então trazer agora a previsão astral, pessoal de Câncer, Leão e Virgem. Confere com a gente o que os astros têm a dizer para esta segundona. Câncer, o contraste entre pensamentos e sentimentos ficará claro. Uma fala atravessada ou interpretação apressada indicará excesso em tarefas. Recupere a vitalidade sem precisar carregar tudo como prova de cuidado. Leão, criações ou gestos de afeto acenderão uma clareira dentro de você, especialmente onde a espontaneidade vinha sendo contida por receio de julgamento. Abraço e desejo de aparecer, brincar, amar ou inventar. Alô, alô, Virgem, a base emocional revelará uma chance rara de compensação. Casa, memória ou vínculo familiar deixarão de ser apenas território de responsabilidade. Uma compensação ampla ajudará a desfazer alguma rigidez. Tá, Virgem? Para Virgem, para Leão, para Câncer, muito bom dia. Daqui a pouquinho a vez do pessoal de Libra, Escorpião e Sagitário. É hora de mais música aqui no Bom Dia. Daqui a pouquinho tem Gil de Amar, que vai rolar aqui para Rila, lá de Morro do Alexandre, do município de Anajatuba, né? Ligadinho aqui no Bom Dia Cidade. Mais ouvintes participando aqui, fala aí que eu quero ouvir.
6: Bom dia, Luiz Carlos.
0: Opa, bom dia.
6: Fala na mídia.
0: Fala na mídia.
6: Queria que você rolasse aí o hino. Bom dia, Luiz Carlos. Queria que você rolasse aí o hino de Wagner Santo, Somos os 10. Eu queria oferecer para Dora Buzu, lá em Braço Comprido, município de Vitória do Mearim, e para Sandro, no Itam, conhecido como Preto. Falou, garoto. Um bom dia.

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1: Essa história é muito linda. Uma certa vez Jesus curou 10 leprosos de uma vez. Mas sabe o que acontece? Só um voltou. Só um voltou para agradecer. Quantos são agradecidos? Porque Jesus entrou na sua casa e fez um milagre em sua vida.

0: sentir do fundo do coração assim, ó.
1: Mas não vá embora.
0: Não vá embora, Pai. Fica, Jesus. Fica aqui.
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3: 9:58.
2: Repita.
3: 9:58.
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3: 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Por aqui até meio-dia tem Bom Dia Cidade comigo, Luiz.

esclarecerá, mas também tocará pontos delicados se vier carregada de pressa, ironia ou excesso de explicação. Transforme ruídos em ponte de entendimento para amenizar a ferida nas relações. Alô, alô, Escorpião! O que você considera valioso ganhará luz sem disfarce. Uma escolha concreta trará reparo a um padrão antigo de escassez ou desconfiança, permitindo que a segurança seja também presença e prazer. Alô, alô, Sagitário! O magnetismo e uma sensação de destino irão atravessar atitudes simples. Algo em sua postura tocará uma dor ligada à afirmação ou pertencimento. A resposta estará em ocupar o próprio corpo com mais verdade, viu, Sagitário? Para Sagitário, para Escorpião, para Libra, muito bom dia! Daqui a pouquinho é a vez do pessoal de Capricórnio, Aquário.

Olha a música aqui pra Marina, tá escutando a gente ali na Coreia, em Arari, querendo curtir aí o som da Cássia Eller, Palavras ao Vento. Tá bom, então, daqui um pouquinho a gente rola, viu? Valeu, Marina, obrigado demais pela sintonia. Vai rolar música aqui também, quem também tá participando aqui do programa, Zeca Silva, tá lá em Cajari, tá ligadinho aqui no Bom Dia, tá mandando música aqui pra... tá mandando aqui um alô pra Clau, em Cajari, né? Música do Frank Lopes, tá oferecendo aqui também pra cunhada Maria Júlia, lá no Bacuri. Isso... do Bacuri, lá no município de Cajari. Tá ok, então? Obrigado demais pela sintonia. Pessoal de Cajari, aquele super bom dia. É hora de música, 10 e 8. Bom dia, cidade. Aí a gente recorda o som da Cássia Eller, Palavras ao Vento.

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1: 10 horas e 15 minutos.
2: Repita.
1: 10 horas e 15 minutos.
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4: Na Colômbia, o candidato da extrema-direita, Bernardo de Lais Prieia, obteve a maioria dos votos nas eleições presidenciais desse domingo, deixando o candidato do governo, Ivan Cepeda, em segundo lugar. O segundo turno acontece em 21 de junho. Contrariando as pesquisas eleitorais, de Lais Prieia obteve 43,74% com mais de 10 milhões de votos, quase 3 pontos à frente de Cepeda, que conseguiu 40,9%. Abelardo de Lais Prieia tem 47 anos, é advogado e admirador de Javier Milei e Donald Trump. Nunca havia se candidatado antes e lidera o movimento Defensores da Pátria. O senador Ivan Cepeda tem 63 anos, é filósofo de esquerda, defensor dos direitos humanos e pela continuidade das políticas adotadas pelo governo Petro. Os dois têm projetos radicalmente distintos. Cepeda defende a continuidade de reformas sociais e processos de paz da esquerda contra uma agenda de endurecimento de segurança e combate

0: combate ao crime da direita e extrema-direita de La Espriella. Tanto o atual presidente como Cepeda rejeitaram os resultados preliminares. Eles aguardam o anúncio oficial das comissões eleitorais. Com 53 milhões de habitantes, a Colômbia é o segundo país mais populoso da América do Sul, atrás apenas do Brasil. Da Rádio Nacional em Brasília, Ana Lúcia Caldas.
1: Rádio Cidade Vitória, 10 horas 17 minutos, temperatura no momento 30 graus, 30 suaves graus no comecinho da manhã aqui na cidade de Vitória. 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Legal. Deixa eu atender aqui rapidinho aqui a mais ouvintes participando aqui do programa. Música aqui para Catiane, tá escutando a gente na cidade de Arari. Tá querendo curtir aí o Frank Lopes, tá oferecendo aqui pra mãe que mora lá em Vira, né? É, o nome dela é Raimunda, conhecida como Miquinha. Tá bom então, valeu Catiane, tá ligada com a gente em Arari. Daqui um pouquinho a gente rola o Frank. Vai rolar também aqui o som do Amado Batista para Cristiane. Cristiane está escutando a gente ali no Alto São Francisco. Vitória do Mearim também está participando aqui do Bom Dia.
2: Minha amiga Roberta Miranda.

0: grande amiga, obrigado a você por ter aceitado o convite de vir aqui em Goiânia, esse povo maravilhoso.
1: 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Bom.

Olá, o som do Frank Lopes. Aqui, Bom Dia Cidade, Rádio Cidade de Vitória, FM 89,9. Rolar aqui o som do Pablo rapidinho para atender aqui a dona Francisca, tá ligada com a gente em Miranda. Vai curtir agora a música do Pablo, Coração do Avesso. Deixa rolar a tua sofrência, viu? Pessoal, só tá conversando a semana aí. É muito apaixonada, né? Então vamos deixar rolar aí as sofrências que o pessoal gosta de ouvir. São 10h25 agora, Vitória do Mearim, Bom Dia Cidade, na Rádio Cidade Vitória. Só as melhores.

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1: 10:29.
2: Repita.
1: 10:29.
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3: 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A emissora do teu coração. A primeira, a gente nunca esquece, a Baixada Maranhense ouve, o Maranhão ouve, se liga aqui na estação 10 do teu rádio. Vamos agora para fechar o horóscopo do dia, o pessoal de Capricórnio. Capricórnio, Aquário e Peixes, conferindo com a gente o horóscopo, o que os astros têm a dizer para esta segunda, né? Para esta, para este comecinho de mês. Vamos lá então. Capricórnio, Aquário e Peixe. Alô, Capricórnio, e o encerramento silencioso trará mais alívio do que grandes decisões externas. Uma parte sua entenderá que não precisa continuar sustentando culpas e medos. A cura virá em momentos de recolhimento, viu? Alô, alô, Aquário, uma porta fértil para reencontros ou novas alianças estará disponível. Compreenda melhor quais conexões ampliam sua vida, sem exigir que você abandone o que você tem de único, delicado e valioso. Alô, alô, peixes! Vamos lá, o que os astros têm a dizer para o pessoal de peixes? Aqui, Rádio Cidade Vitória, programa Bom Dia Cidade. As melhores estão por aqui. Você pode participar aqui com a gente através do WhatsApp 992-2997-57, que é o WhatsApp para você pedir aí a sua musiquinha preferida. A gente vai te atender sempre com enorme prazer, né? Já já a gente traz então a previsão para o signo de peixes. Bom, deixa eu atender aqui a mais ouvintes participando aqui do programa. Tem música aqui pra Daiane, tá escutando a gente em Coque, Vitória do Mearim, querendo curtir aí, Amado Edilson.

0: Muito bem, você curtiu aí o som aqui no Bom Dia Cidade? É, exatamente, olhei aí para a Daiane ligada com a gente aqui na Coque Vitória do Mearim. Super obrigado pela audiência, curtimos aí o amado Edilson. Vamos agora conferir previsão astral para peixes. Estou devendo, né? Estava devendo aqui, mas vamos então conferir agora o que os astros têm a dizer para o pessoal de peixes. Uma responsabilidade ou escolha profissional ganhará um contorno decisivo. Sua trajetória também se cura quando você assume o próprio valor com mais firmeza. Transforme sua experiência em direção, viu, peixes? Bom, amanhã novamente aqui dentro do Bom Dia você confere mais uma vez o seu horóscopo, a previsão para o seu signo. Tá a fim de participar aqui no Bom Dia? Fique à vontade. Participações aqui através do WhatsApp 992-29-9757. 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Joana Silva tá ligada com a gente em Arari, tá participando aqui do Bom Dia, tá querendo curtir Roberta Miranda, né? Tá legal, a gente rola, viu? Dona Joana Silva, super abraço. Obrigado demais pela sintonia. Um alô aqui também para minha amiga Pauline, tá ligada com a gente lá na cidade de Arari, também tá participando aqui do nosso Bom Dia Cidade. Bom, deixa eu então trazer mais sucesso aqui na programação.
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0: Recordamos aí a Roberta Miranda, né? Que saudade da Roberta, né? Com suas interpretações e voz inconfundíveis. Legal. Vamos então seguir aqui com o Bom Dia Cidade. Tá a fim de participar aqui do programa, você fica à vontade para mandar aí a sua mensagem. Pode mandar o áudio aí, caprichado, que a gente coloca no ar, tá legal? Isso, vim participando aqui do nosso Bom Dia Cidade.
1: Oi, Luiz, bom dia.
0: Bom aqui dia.
1: Nadine de Água Branca,
0: fala aí, Nadine.
1: Miranda do Norte. Toca a música pra mim, Alanzinho, Coração Teimoso. Um feliz para meus amigos lá em Miranda do Norte, Pedro Henrique, Luiz. E para Melissa. E para minhas duas meninas, Natiele e Maria Vitória. E Luiz, tô apagando porque o celular tá doido.
0: Muito bem, tá rolando então, tá a participação aí da minha amiga Natiane, tá com a gente lá em Miranda do Norte, né? Lá em Água Branca, legal. Daqui a pouco a gente rola então a música que ela pediu. 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Seguinte, falha em execução do hino nacional por Belo e Alcione em Jogo do Brasil, viraliza. Caramba, deu alguns erros lá, né? Pessoal, em tempos de internet, qualquer falha já viu, né? Uma falha na execução do hino nacional antes da bola rolar para Brasil e Panamá, no Maracanã, neste domingo, dia 31, caiu nas graças nas redes sociais e deixou aí cantores Belo e Alcione em uma saia bem justa, viu? É uma aparente falha de retorno aos cantores, os levou à performance a performar o hino fora do ritmo. A Confederação Brasileira de Futebol, CBF, não se manifestou sobre o ocorrido. Entre os internautas, vídeos do momento inusitado rapidamente viralizou nas redes sociais. Brasil recebe o Panamá no Maracanã, no Rio de Janeiro, em um amistoso, né, de despedida do torcedor brasileiro antes de embarcar para os Estados Unidos para a disputa da Copa deste ano, né? Aí aconteceu alguns erros lá e aí o pessoal colocou na internet aí algumas críticas, algumas coisas engraçadas sobre o assunto. Bom, deixa eu então trazer mais música aqui no Bom Dia Cidade. Dona Maria, Dona Raimunda Brito tá ligada com a gente lá na Vila Riachão, no município de Igarapé do Meio, também tá participando aqui do Bom Dia. Tá mandando aqui pra Nora dela, que mora lá em São Vicente, né? Fofoca de vizinho, com Denis Braga, tá rolando aqui na programação.

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1: 11 horas e 3 minutos.
2: Repita.
1: 11 horas e 3 minutos.
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4: A criminalidade e a violência estão entre as principais preocupações dos brasileiros. Por isso, os Estados Unidos nomearem o PCC e o Comando Vermelho como terroristas pode ser a chamada luz no fim do túnel para uma nação já desacreditada em uma solução definitiva contra o crime organizado. Mas, na avaliação do especialista em segurança pública e mestre em sociologia política Roberto Ochoa, o posicionamento do governo Trump traz apenas um benefício: promover o debate interno sobre o combate ao crime.
5: Porque vamos imaginar, por exemplo, que o Comando Vermelho ele atua dominando territórios. Ou seja, você tem comunidades e trechos de cidades que são controlados pela organização criminosa, e dentro desse território, o que ela faz? Ela controla serviços, controla a venda de produtos e também o tráfico de drogas. Agora vamos imaginar como os americanos poderiam ajudar libertando esses territórios. Alguém imagina, nesse momento, tropas americanas descendo nas principais cidades do Brasil para libertar comunidades controladas pelo crime organizado? Não vai acontecer. Nem no melhor sonho hollywoodiano a gente imagina se os americanos descendo, por exemplo, em comunidades como os Complexos do Alemão, onde nós tivemos 2.500 policiais sendo mobilizados para entrar. Está arriscado se por algum acaso entrarem, terem que ser resgatados por policiais do BOPE. São treinados para esse nível de confronto que a gente tem no Rio de Janeiro.
4: Para o show, é pouco provável uma ação militar direta dos Estados Unidos no Brasil. Uma possibilidade são os estadunidenses fazerem o que realizaram no México, onde agentes da CIA foram mortos atuando de forma clandestina contra cartéis mexicanos.
5: Então a gente precisa entender também que as organizações criminosas brasileiras, elas funcionam de forma diferente de outras organizações criminosas, como os cartéis mexicanos, onde, por exemplo, a morte ou a prisão de um líder desarticula a organização. No Brasil, não. As lideranças já estão presas. E elas se tornaram tão resilientes que elas funcionam e continuam a se expandir, mesmo com as suas lideranças encarceradas. Então, o presídio, ele não é uma força de coerção que impede o crime. Para o Comando Vermelho e para o PCC, as prisões funcionam como fontes de recrutamento e de fortalecimento.
4: Tanto o governo Lula quanto o Congresso Nacional Brasileiro já rejeitaram a possibilidade de enquadrar as organizações criminosas como terroristas, porque o modus operandi e os objetivos de cada um são distintos. PCC e Comando Vermelho oprimem as comunidades para obter lucros financeiros, enquanto o terrorismo tem objetivos políticos e religiosos. O Ochoa, que também é conselheiro do Fórum Brasileiro de Segurança Pública, avalia que não há interesse das facções brasileiras agirem como terroristas.
5: O PCC, depois de 2006, quando ele fez aqueles ataques a São Paulo, a organização entendeu que esse tipo de ação, desse ato que pode ser considerado terrorista e tudo mais, não é uma forma de agir que dê lucros. Desde então, a organização entendeu que muito melhor do que

0: de polícia civil para evitar determinadas ações que permitam controle territorial ou financiar campanhas de políticos para que eles defendam de alguma forma os interesses da organização.
1: A avaliação do governo brasileiro é que a medida anunciada pelo governo Trump possibilita a interferência dos Estados Unidos na soberania nacional. O setor bancário e exportador brasileiros temem ações que prejudiquem as atividades econômicas. Agência Rádio Web de Brasília, Alan Barbosa.
2: Rádio Cidade Vitória 11:07, bom dia.
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2: Vamos para mais uma hora de sucesso aqui através da poderosa Rádio Cidade de Vitória. Temperatura no momento 30 graus, bastante calor no comecinho da manhã, no comecinho do mês, comecinho da semana, desde junho, né? Mês agradável, você que tá fazendo calor no comecinho do dia. Mas a gente é costumeiro, o mês de junho, ser um mês de um clima ameno, eu diria, né? Ventos fortes, aquela leve sensação de que a temperatura dá uma diminuída na pressão, né? Não sei se é o que vai acontecer esse mês de junho de 2026, visto que ultimamente tem feito calor em todos os meses. Bom, na região Nordeste, principalmente, né? Agora são 11:08. Tá a fim de passe para o Bom Dia? Fique à vontade para pedir música e mandar um alô para quem você quiser. O recado agora é do Jota Quest.

11:20. Muito obrigado pela audiência. Você, onde quer que se encontre, ouvindo aqui o Sonzão 89,9. A atração musical de todas as manhãs aqui pela 89,9. De segunda a sexta, a gente está por aqui todas as manhãs, tentando fazer o teu dia feliz, a tua manhã feliz. Falando aqui dos famosos, Natan quebra silêncio depois de apresentação bêbada e tenta conter crise com os fãs. Ele tentou virar a página e anunciou nova apresentação em breve. Caramba, isso aqui pegou mal aí. O cantor Natanzinho, de 27 anos, se manifestou nas redes sociais nesse fim de semana, né, após a repercussão de um show realizado em Maracanaú, no Ceará, que gerou várias críticas ao cantor entre fãs e internautas. O momento foi registrado por um fã durante um show do artista. De acordo com vídeos publicados pelo próprio artista, a empolgação antes da apresentação teria resultado em consumo de bebida alcoólica, fator que chamou a atenção do público durante a performance. Ao compartilhar registro do palco, o cantor escreveu na legenda: "Onde estava com a cabeça?". A frase acabou reforçando o tom de autocrítica diante da situação registrada no evento. Em meio à repercussão, Natan anunciou que pretende retomar a Maracanaú para realizar um novo show gratuito durante o período

0: de São João como forma de compensar o público presente na apresentação anterior. Por fim, em tom descontraído, o artista afirmou que não pretende cantar a música. Na casa da vizinha, a putaria é na sala, justificando que lembra de ter interpretado a faixa pelo menos 5 vezes durante o show. Tá aí, agora tem que consertar lá para ficar bem na foto com os fãs lá do Ceará.
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0: 992-29-9757 é o WhatsApp para você pedir aquela música que você gosta muito de ouvir e mandar para quem você quiser. Isso. Deixa eu então trazer mais sucesso, deixa eu cumprimentar aqui a rapaziada que tá na sintonia. É, minha amiga Maria Sardinha tá ligada com a gente ali no Capivari, seu Geovanin também. Já a gente vai rolar o Zé do Brega aí para vocês, tá? Quem também tá ouvindo a gente ali no Capivari é o Lilico, né? Gente boa também, sempre escutando aqui a programação 89,9. Vou rolar então o Zé do Brega aqui no Bom Dia Cidade.

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1: 11:33.
2: Repita.
1: 11:33.
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4: A projeção de inflação do mercado financeiro subiu pela 12ª semana seguida, enquanto as negociações entre Estados Unidos e Irã continuam a passos lentos. De acordo com o Boletim Focus desta segunda-feira, divulgado pelo Banco Central, o IPCA, Índice Oficial de Inflação, deve ficar em 5,09% no fim deste ano. Semana passada, a previsão era de 5,04. Desde que Estados Unidos e Israel começaram os ataques ao Irã, o preço do petróleo disparou, saindo de menos de 70 dólares para mais de 100. Nos últimos dias, após notícias de um possível acordo de paz, ataques voltaram a acontecer, o que mantém a incerteza em alta. Em meio a isso, apesar da inflação mais forte, os analistas preveem um crescimento maior do que antes, de 1,90% em 2026, e o dólar fechando o ano num valor ainda menor, R$ 5,16. Já para a taxa básica de juros, o boletim manteve a expectativa de 13,25% ao ano. Da Rádio Nacional em Brasília, Gabriel Brum.
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Gustavo Mioto com Ana Castela, aqui no Bom Dia Cidade, princesa. Agora 11h38, você tá na boa, tá na Rádio Cidade Vitória, Bom Dia Cidade pra você. Já estamos na última hora do programa de hoje, né? Pra sua segunda-feira pra cima. Prazer estar sempre na tua companhia. Por aqui a gente vai tentando fazer o teu dia bem mais feliz, tá legal? Tua manhã. Vamos agora para o nosso Dica de Saúde. Café preto não age apenas pela cafeína. O papel pouco falado dos polifenóis na saúde do fígado. Quando se fala em café, a cafeína costuma roubar os holofotes. No entanto, pesquisas recentes em hematologia revelam que os polifenóis presentes na bebida, como o ácido clorogênio, exercem papel relevante na proteção do fígado contra a inflamação, acúmulo de gordura e fibrose. Entender como esses compostos atuam e qual o consumo seguro é essencial para aproveitar os benefícios sem exageros. Mas o que são os polifenóis do café? São compostos bioativos de origem vegetal com forte ação antioxidante. No café preto, destacam-se o ácido clorogênico e o ácido cafeico e as melanoidinas, né? Formadas durante a torra dos grãos. Essas substâncias ajudam a neutralizar radicais livres, reduzir o estresse oxidativo e modular aí processos inflamatórios, atuando em diversos tecidos do corpo, incluindo o hepático. Os polifenóis do café atuam diretamente nas células hepáticas, reduzindo o acúmulo de gordura, a fibrose e a inflamação crônica. Eles também melhoram a sensibilidade à insulina, fator importante para prevenir a osteoartrose hepática. Além disso, esses compostos influenciam enzimas envolvidas na desintoxicação e podem reduzir marcadores na lesão como ALT e GGT, frequentemente avaliados em exames do fígado. Estudos observacionais e clínicos vêm reunindo evidências constantes sobre o impacto positivo do consumo regular do café preto na saúde do fígado. Os efeitos vão além da cafeína e envolvem diretamente a ação dos polifenóis. Entre os principais benefícios identificados estão... Deixa eu ver aqui. Os efeitos estão... o consumo regular, menos esteatose, né? O consumo regular do café está associada à redução dos riscos de esteatose hepática não alcoólica. Maior risco de câncer. O café está associado à proteção contra, né, o principal tipo de câncer do fígado. Menos fibrose. Estudos apontam, né, menor pressão da fibrose hepática em pessoas com doenças do fígado. Então é isso aí, esses são os benefícios de tomar aí o café preto, né? Exatamente, a pesquisa mais recente reforça o papel protetor da bebida sobre o tecido hepático, segundo a revisão sistêmica publicada em uma importante revista de medicina. O consumo regular de café está associado a uma redução

redução significativa do risco de doenças hepáticas crônicas e câncer do fígado. Os autores destacam que tanto o café com a cafeína quanto o descafeinado apresentam efeitos benéficos, o que reforça a importância, né, dos polifenóis e de outros compostos da bebida, e não apenas da cafeína isolada. A maioria dos estudos em hepatologia indica que o consumo de 3 a 4 xícaras por dia oferece o melhor equilíbrio entre benefícios e segurança. Quantidade acima desse limite pode causar insônia, taquicardia e elevação da pressão arterial em pessoas sensíveis. Gestantes, pessoas com arritmias, refluxo ou ansiedade devem moderar ainda mais o consumo. Vale lembrar que adicionar açúcar, xaropes ou cremes em excesso pode anular o efeito protetor, que uma alimentação saudável potencializa os benefícios da bebida. Tá? Só para lembrar que esse conteúdo tem caráter exclusivo, informativo e não substitui a avaliação, o diagnóstico ou tratamento realizado por um profissional de saúde qualificado. Em caso de dúvidas ou sintomas, consulte sempre o seu médico, viu? Isso aqui é só um estudo, né? Que foi realizado e a gente está passando para você. O café preto tem esses benefícios, foi descoberto mais um efeito positivo do café sobre o fígado, né? Que bom. Café preto, não bote açúcar, não põe açúcar, né? Se pôr açúcar, pode comprometer aí os benefícios que o café oferece. Rádio Cidade Vitória, agora 11h44. Rola música aqui, mais música tem, rolando música aqui pro pessoal que tá participando com a gente. Música aqui pra Andréia, tá ligada com a gente ali na cidade de Miranda do Norte. Tá participando aqui do programa, valeu demais pela sintonia. O Derek tá ligado com a gente ali no Manijutuba, também tá participando aqui da programação. Daqui um pouquinho a gente vai rolar música que você pediu, tá bom, gente boa? Super abraço!

Notas. Vamos agora conferir resumo de novelas. Começamos falando de Nobreza do Amor, novela das 18 da Rede Globo. Xinua repreende Jindal por ter condenado Robert à morte e afirma que o rei de Batanga pode ter colocado o país em risco. Belmira garante a Carrapato que não abandonará Viriato ou Ritinha. Manuel tem dificuldades para gerenciar o trabalho de Mirim. Dume tem uma ideia para denunciar as atitudes criminosas de Jindal. Viriato confessa a Belmira que teme o encontro de Carrapato com o bando de Belarmino. Virgínia e Samuel, Virgínia simula, aliás, a proximidade com Lúcia e Tônio estranha. Virgínia confronta Diógenes sobre o emprego oferecido para Mirim. Belmira protege Carrapato. Kênia se surpreende com as articulações de Jindal. Dume confessa a Kim que está apaixonado por Kênia. Coração Acelerado é a novela das 19, né? 19, 7 da noite da Rede Globo. Nayane devolve a medalha de Cecília para a Grado. Ana Castela se encanta cada vez mais com Gael. Zilá afirma a Roney que conseguirá tudo o que deseja durante o divórcio de Alaozinho. Alaor resgata Valmir da companhia de Adilson e Irene se preocupa com o amado. Sinara se desespera ao sonhar com o romance entre Roney e Zilá. Agrado se machuca e Janete socorre a filha. Valmir furta o dinheiro da loja. Alaozinho se planeja para afastar Roney do grupo Amaral. Esteban reanima Nayane, que decide convidar Ana Castela para um jantar em sua casa. Todos se surpreendem com a grande revelação de Roney. Quem Ama Cuida é a novela das 21 horas da Rede Globo, 21h30. Né? No capítulo de hoje, Carmita se sente humilhada por Arthur. Pilar e Ulisses se negam a ir ao casamento de Arthur. Tom ofende Helenice. Enéia se preocupa com o estado de Otoniel. Adriana briga com Diná, que jura vingança contra a moça. Pilar e Ulisses demonstram que voltarão atrás na decisão de não irem ao casamento do irmão. Pedro fica atônito ao ver que a noiva de Arthur é a Adriana e revela que ama a fisioterapeuta. Durante a cerimônia de casamento, falta luz no prédio de Arthur. Adriana reage às acusações de Bruna. Adriana se desespera ao se deparar com Arthur caído na calçada. É no capítulo quente de hoje de Quem Ama Cuida. Bem, chegamos ao final do programa de hoje. Bom Dia Cidade está voltando amanhã, a partir das 8h30. E mais uma vez contaremos, claro, com a sua audiência. A todos uma ótima tarde. Valeu demais pela sintonia. Grande abraço do Luiz e até amanhã, se Deus quiser. Com

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2: Meio-dia e um minuto. Repita. Meio-dia e um minuto.
3: E reza comigo, o Ângelus. Esta grande oração que séculos e séculos a igreja reza a meio-dia e às 6 horas da tarde. Maria está contigo, recebendo esta oração e oferecendo-a a Jesus, seu filho. O anjo do Senhor anunciou a Maria e ela concebeu do Espírito Santo. Ave Maria, cheia de graça, o Senhor é convosco. Bendita sois vós entre as mulheres e bendito o fruto do vosso ventre, Jesus. Santa Maria, Mãe de Deus, rogai por nós, pecadores, agora e na hora de nossa morte. Amém. Eis aqui a serva do Senhor. Faça-se em mim segundo a vossa palavra.

Ave Maria, cheia de graça, o Senhor é convosco. Bendita sois vós entre as mulheres, e bendito o fruto do vosso ventre, Jesus. Santa Maria, Mãe de Deus, rogai por nós, pecadores, agora na hora de nossa morte. Amém. E o Verbo se fez carne e habitou entre nós. Ave Maria, cheia de graça, o Senhor é convosco. Bendita sois vós entre as mulheres, e bendito o fruto do vosso ventre, Jesus. Santa Maria, Mãe de Deus, rogai por nós, pecadores, agora na hora de nossa morte. Amém. Rogai por nós, Santa Mãe de Deus, para que sejamos dignos das promessas de Cristo. Oremos. Infunde, Senhor, como vos pedimos, a vossa graça em nossas almas, para que nós, que pela anunciação do anjo conhecemos a encarnação de Cristo, vosso Filho, pela sua paixão, morte na cruz, sejamos conduzidos à glória da ressurreição pelo mesmo Cristo, Senhor nosso. Amém.

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2: Meio-dia e 17 minutos.
3: Repita.
2: Meio-dia e 17 minutos.
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5: Nesta edição do Doutor Ajuda, vamos saber mais sobre dor na nuca. O médico ortopedista Dr. Nelson

0: Astur, nos fala como prevenir e tratar a dor na nuca.
1: Olá, ouvintes! A maioria dos casos de dor na nuca está relacionada à má postura no dia a dia. Para prevenir, mantenha a tela do computador na altura dos olhos e evite inclinar a cabeça para olhar o celular. Faça exercícios específicos para o pescoço, ombros e costas. Se trabalha muito tempo sentado, faça alongamentos regulares. Use travesseiros adequados que mantenham o alinhamento natural do pescoço durante o sono. Fique atento se a dor vier acompanhada de outros sintomas, como dores em várias partes do corpo e cansaço, o que pode indicar fibromialgia. Ou se vier junto com dor de cabeça que piora ao longo do dia, comum na cefaleia tensional. Em qualquer caso que a dor persista ou venha acompanhada de outros sintomas, procure um ortopedista especializado em coluna.
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2: Meio-dia e 31 minutos.
3: Repita.
2: Meio-dia e 31 minutos.
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5: O Ministério da Saúde informou que nos últimos 5 anos houve um crescimento de quase 140% na busca dos serviços de saúde mental no SUS por problemas de dependência com jogos online. Este mês, o Ministério da Fazenda divulgou que mais de 500 mil pessoas pediram exclusão dos cadastros de bets por tempo indeterminado, principalmente porque perderam o controle. A ferramenta de autoexclusão está na plataforma gov.br. Os dados foram apresentados em audiência pública da Comissão de Desenvolvimento Econômico. O deputado Vander Lobé, do PT do Mato Grosso do Sul, que solicitou a audiência, apoia o projeto de lei junto com outros colegas de partido que busca proibir as apostas online. Marcelo Dias, do Ministério da Saúde, diz que o governo teve que lançar uma plataforma de atendimento online no Meu SUS Digital para pessoas com problemas com jogos. Antes, a pessoa faz um autoteste para verificar o nível de dependência. Segundo Marcelo, houve uma regulação maior das bets nos últimos anos, mas elas funcionaram sem freios durante a pandemia de Covid-19.

0: criando o que ele chamou de tempestade perfeita. De qualquer forma, segundo ele, o aumento da oferta de jogos trouxe mais problemas de dependência.
1: Ela vai até uma plataforma como essa, aí, deputada, ela ganha, ela começa ganhando. Ela ganha e isso estimula ela a continuar jogando. E aí, quando ela começa a perder, existe um mecanismo que ele é muito clássico dentro dos problemas relacionados a jogos, e isso aí não é só jogos digitais, mas com problemas relacionados a jogos, que é a pessoa ir atrás do que ela perdeu. Então, na medida em que ela vai se endividando, a tendência de ela continuar jogando é cada vez maior.
0: Leandro Luquezzi, do Ministério da Fazenda, disse que a regulação tirou muitas operadoras do mercado e buscou coibir práticas abusivas, como a publicidade que trata as apostas como uma complementação de renda. Mas agora o governo estaria trabalhando em detalhes, como a identificação do design manipulativo dos jogos.
2: Algumas tipologias desses designs a gente já tem identificado, por exemplo, quase ganho. Se o seu apostador toda hora ele quase ganha, a tendência é que ele insista ali na atividade. Outra tipologia é um ganho negativo. Tipo assim, você aposta 100, mas aí você ganha 90. Só que você perdeu 10, né? Só que aparece como se fosse um ganho, sabe? Aparece lá uma comemoração.
0: Leandro informou que o governo está trabalhando também na classificação de jogos por risco e informações sobre o nível de endividamento por causa de apostas. Segundo o Ministério da Fazenda, eram pouco mais de 25 milhões de apostadores em 2025, cerca de 18% da população adulta. São especialmente homens de 18 a 50 anos que perderam cerca de 38 bilhões de reais no ano passado. O total de apostas seria de quase 10 vezes isso. 50% dos apostadores gastaram até R$50 em algum mês do ano passado, mas 20% apostaram cerca de R$1.000. Da Rádio Câmara de Brasília, Silvio Minhas.
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1: Meio-dia e 47 minutos.
2: Repita.
1: Meio-dia e 47 minutos.
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2: 13:01.
3: Repita.
2: 13:01.
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4: Com a proximidade dos jogos da Copa, o mercado brasileiro já se mobiliza para um aumento significativo das vendas em todos os setores do varejo. Cerca de 99,2 milhões de consumidores pretendem ir às compras para participar deste evento. O levantamento realizado pela Confederação Nacional de Dirigentes Lojistas e pelo Serviço de Proteção ao Crédito, em parceria com a Offerwise e Pesquisas, mostra que 60% dos consumidores pretendem fazer compras de produtos ou serviços neste mundial, como salientou Daniel Sakamoto, gerente executivo da Confederação Nacional de Dirigentes Lojistas.
5: Bom, os dados da nossa pesquisa mostram que aproximadamente 99 milhões de brasileiros afirmam que vão fazer algum tipo de compra relacionada à Copa do Mundo desse ano. O brasileiro tem uma conexão muito forte com o futebol e os dados da pesquisa mostram isso claramente. 97% afirmam que vão assistir com amigos ou familiares. As pessoas gostam de usar roupas, acessórios com a cor da bandeira, gostam de decorar a casa.
4: Para o varejo, a Copa do Mundo funciona como um segundo Natal. O uniforme do torcedor é prioridade, segundo o levantamento, para 61% dos consumidores. Daniel Sakamoto destacou que a compra presencial ainda tem relevância sobre as vendas online.
5: A pesquisa indica que, apesar do brasileiro estar cada dia mais habituado a fazer compras online,

0: online, as lojas físicas ainda são a preferência da maioria. De toda forma, a gente percebe que o consumidor ele gosta dessa possibilidade de alternar de ambiente. Então, às vezes ele quer comprar em loja física, às vezes ele prefere comprar online. Tem a questão da comodidade, do prazo, do frete, mas vale o destaque. O ambiente físico ainda predomina.
1: O gasto médio por consumidor está estimado em R$619, mas o valor sobe para R$784 entre classes A e B. A pesquisa ouviu 914 consumidores das 27 capitais brasileiras de 16 anos ou mais. A margem de erro está, no geral, entre 3,2 e 4 pontos percentuais e o nível de confiança é de 95%. Agência Rádio Web, produção e reportagem, Rafael Esguilho.
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1: 13:16. Repita. 13:16.
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2: 13:31.
3: Repita.
2: 13:31.
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1: 13:47.
2: Repita.
1: 13:47.
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2: 14:02. Repita. 14:02.
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3: A bandeira tarifária para a conta de luz vai permanecer amarela em junho. Com isso, os consumidores de energia elétrica seguem com um custo adicional de cerca de R$ 1,88 a cada 100 kWh consumidos. Segundo a ANEEL, Agência Nacional de Energia Elétrica, o período seco no Brasil leva a uma geração hidrelétrica menor e ao acionamento de usinas termoelétricas, que tem custo mais elevado.

elevado. De janeiro a abril deste ano, a bandeira tarifária permaneceu verde, sem nenhum custo, reflexo das condições favoráveis no período. Já em maio, foi acionada a bandeira amarela. O sistema de bandeiras tarifárias foi criado em 2015 pela ANEEL. De acordo com a agência, as cores são definidas a partir da previsão de variação do custo da energia em cada mês. As

0: criadas pelo ONS, Operador Nacional do Sistema Elétrico, que define a melhor estratégia de geração de energia e traça uma previsão de custos a serem cobertos pelas bandeiras. Com informações da Agência Brasil, da Rádio Nacional em Brasília, Bianca Paes.
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1: 14:17.
2: Repita.
1: 14:17.
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2: 14:32.
3: Repita.
2: 14:32.
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1: A Organização Mundial da Saúde considera as fake news uma das maiores ameaças à saúde global. Segundo a OMS, o processo conhecido como infodemia, ou seja, o excesso de informações precisas ou não, que se espalham rapidamente na internet, dificultam o acesso a orientações seguras. Apenas no que se refere à vacinação, um levantamento da Fundação Getúlio Vargas mostra que a desinformação sobre as vacinas cresceu 689 vezes na América Latina durante a pandemia. Os prejuízos se refletem até hoje e exigem de autoridades mobilização. Nesse sentido, o Bora Vacinar, iniciativa do Ministério Público de Pernambuco, em parceria com a Secretaria Estadual de Saúde, se volta a fortalecer a prática vacinal, em especial entre crianças e adolescentes. É o que explica a coordenadora do Centro de Apoio e Defesa da Saúde do MPPE, Helena Capela.
2: Os eventos estão sendo um sucesso. Os municípios também participando dos eventos para verem a cobertura vacinal de cada município e super engajados também nessa busca de todos nós, que é ampliar a cobertura vacinal da população e prioritariamente da primeira infância, né, que é o projeto Bora Vacinar.
1: Segundo analisa o Procurador-Geral de Justiça do MP pernambucano José Paulo Xavier, a iniciativa, que já passou por Caruaru, Serra Talhada e Recife, amplia o debate sobre a importância da vacinação.
3: Busca o Ministério Público com tal atitude, não só o incremento destes índices de imunização, como também repelir qualquer forma de negacionismo à ciência e embutir no cidadão e no cidadão pernambucano a necessidade da prevenção.
1: Com o projeto, os municípios com melhores desempenhos em critérios como cobertura vacinal e proteção de adolescentes serão congratulados com o selo Bora Vacinar. Agência Rádio Web, produção e reportagem, Joyce Santos.
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1: 14:47. Repita. 14:47.
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1: Rádio Cidade de Vitória, informa a hora certa.
2: 15:02.
3: Repita.
2: 15:02.
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1: 15 horas e 17 minutos.
2: Repita.
1: 15 horas e 17 minutos.
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2: 15:32.
0: Repita.
2: 15:32.
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1: Em 31 de maio é celebrado o Dia Mundial Sem Tabaco. Para marcar a data, o INCA, Instituto Nacional de Câncer, realizou um evento nesta quinta-feira no Rio de Janeiro para alertar sobre as tentativas da indústria do setor em retardar a aplicação da resolução da Anvisa, Agência Nacional de Vigilância Sanitária, que proíbe o uso de aditivos de sabor e aroma nos derivados do tabaco. A norma de 2012 tornou o Brasil o primeiro país do mundo a proibir tais substâncias, como mentol e açúcares, que mascaram o sabor amargo de tabaco e podem facilitar a iniciação ao fumo, especialmente entre jovens. Segundo um estudo publicado neste ano, usando informações da própria Anvisa, a proibição desses aditivos não inviabiliza a produção nacional de cigarros, como argumenta o setor. Quem explica é o pesquisador do INCA, André Esclô.
2: A gente percebeu que metade das marcas de cigarro registradas na Anvisa não continham os aditivos previstos na resolução da Anvisa. Já não continham. Então, ora bolas, que argumento é esse da indústria do tabaco que fala que é inviável a produção? Se esses dados mostram, confirmam que a indústria do tabaco ela tem tecnologia, viabilidade de produzir, de desenvolver e de registrar marcas que não contêm os aditivos. Obviamente, então, não é uma inviabilidade de produção ou tecnológica, é uma inviabilidade para ela mercadológica, porque isso vai ter um efeito de marketing para você, então, não conseguir recrutar adolescentes e crianças para a dependência da nicotina.
1: O INCA defende que a norma é essencial para proteger a saúde pública e evitar a dependência da nicotina, que aumenta o risco de doenças crônicas, como câncer, cardiovasculares e respiratórias. Outro estudo do INCA mostra que empresas de tabaco têm utilizado ações judiciais para manter no mercado produtos com aditivos, preservando a oferta de versões mais atrativas, sobretudo para crianças e adolescentes. O levantamento também apontou aumento expressivo no registro desses produtos com sabores nos últimos anos, principalmente os destinados ao uso em narguilés. Criado pela Organização Mundial da Saúde em 1987, o Dia Mundial Sem Tabaco tem este ano o tema Desmascarando o Apelo, combatendo a dependência de nicotina e tabaco. A ideia é ampliar o debate sobre as estratégias utilizadas para atrair novos consumidores cada vez mais jovens. Segundo dados do Instituto Nacional de Câncer, no Brasil, nada menos que 477 pessoas morrem a cada dia por causa do tabagismo. E os custos no sistema de saúde e na economia com os males produzidos pelo cigarro chegam a 153,5 bilhões de reais por ano. Quem deseja parar de fumar pode recorrer ao SUS, que oferece tratamento gratuito para o tabagismo. Da Rádio Nacional no Rio de Janeiro, Priscila Tereza.
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2: 16:02.
3: Repita.
2: 16:02.
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0: 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Salve, salve, boa tarde, muito boa tarde pra você, já ligado, já conectado aqui na melhor programação do Rádio FM da nossa Baixada Maranhense. Chegando, hein? Chegando pra te fazer companhia nesta segundona, com mais uma edição de músicas, informações e notícias aqui no nosso, né? No meu, no seu, no nosso Conexão FM, conectado com o mundo, sintonizado com você. Prazer estar contigo, hein? Prazer estar contigo. Sou o Edinaldo Lisboa, já te fazendo companhia aqui na nossa 89,9. Já sintoniza e curte, já sintoniza aí a frequência máxima do sucesso para curtir nosso programa, para participar também. Fica à vontade, hein? Fica à vontade, que o prazer é todo nosso de ter você ligado, ter você conectado aqui na nossa Rádio Cidade de Vitória FM. É segundona, hein? É segundona, primeirão, hein, meu amigo? Primeirão de junho. É, o mês aí, ó, o mês do festejo junino. E você já ligado, já curtindo aí nossa programação, seja bem-vindo. Fique à vontade já para mandar a tua mensagem, pedindo a tua música preferida, interagindo com a gente aqui no nosso programa, que é feito para você que se liga aqui em Vitória, em Arari, Miranda do Norte, Cajari, Viana, Conceição do Iguaçu, Monção, Igarapé do Meio, Matinha, Penalva, São Bento, Anajatuba, Matões do Norte, enfim, de toda a nossa região. Sempre bom demais, hein? Sempre bom demais ter você aqui na nossa programação. Vamos juntos até às 18 horas. Conexão FM, conectado com o mundo, sintonizado com você. Através, hein? Através das ondas do sucesso da nossa Rádio Cidade de Vitória FM, no sistema de comunicação Jorge Moisés, para você que se liga, para você que curte, nos quatro cantos do nosso Maranhão.
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0: É isso, melhores, né, meu amigo? Dias melhores virão, não é isso, Maurão? Meu amigo Mauro, já ligado com a gente aí na Capitaria São Sebastião, obrigado pela sintonia. Alô, Boião, Xixau, Nail, Tunerão, toda essa galera top aí, ó. Também o Sebastião Viegas, o Dominguinhos, o Manuca. Alô, Manuca! É, rapaz, homem tá, né? Tá aí, ó, ligado com a gente. Bom demais ter você aqui no nosso Conexão. Minha amiga Gilene Coelho em Arari, já ligadinha também com a gente. Já pede aí tua música preferida, que a gente já curte, hein? Nossa amiga Lizete, galera de Tabocal, boa tarde. Obrigado pela sintonia também. A galera aí também da região dos Jotas, o Danilo, a

0: Elane, nosso amigo Jack, a Denise Coutrin, galera top da região dos Jotas aí no Jaguari, obrigado pela sintonia. Alô, Rai, Rainara, tá ligadinha com a gente, é? Tá na programação, bom demais. A Denise também tá ligadona com a gente em Arari, beijão, hein? Bom demais ter você no nosso Conexão FM. Já manda teu salve aqui, ó, no WhatsApp, o 98220-8531, pedindo a tua música preferida, que o prazer é todo nosso de atender você. É isso, Dê, minha amiga também, a Tamires, tá ligadinha com a gente em Arari, obrigado pela sintonia. 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
1: Vemos esperando dias melhores.
0: É isso, vivemos esperando dias melhores, né? Espere não, vamos atrás, né, meu amigo? Vamos aí, ó, fazendo bem, porque a gente tem sempre aquele retorno da melhor qualidade, né? Quem faz o bem, recebe sempre o bem, né? Bom demais ter você com a gente, minha amiga Ana, abraço pra você. E vou ter você ligado aqui também na nossa programação. A Jéssica, Marcos Vinícius, galera de Cajari, meu amigo Léo do Açougue, tá felizão, né? Tá felizão aí, ó, porque o Tricolor perdeu mais uma, inclusive, né, Leozão? Abraço pra você, obrigado aí pela sintonia. Abração também aqui pro meu amigo Chicão, galera de Gameleira. Alô, você de Marabá, você curtindo também o Ítalo e companhia, né? O Ítalo e também a Dami, galera aí, ó, de Marabá, Cajari, da nossa 89,9. A Najara, o João, Edilson Araújo, galera de Monção Maranhão, também com a gente aqui na melhor programação. Vamos juntos, já pede aí a tua música preferida. Olha, já trazendo aqui destaque das informações, notícias de hoje, né? Já trazendo aqui os destaques das informações, notícias do nosso Conexão. Aqui é música, tem informação, tem notícia para você que se liga aqui na nossa programação e tem a sua participação, já valendo aí pelo nosso WhatsApp. Conferecimento também da Autoelétrica Dias, onde você conta com peças, acessórios e serviços elétricos especializados para automóveis de todas as marcas e modelos, máquinas pesadas em geral. 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Hora de trazer os destaques das informações, notícias de hoje, hein? Hora de trazer os destaques do nosso Conexão, nas informações, notícias desta segundona para você aqui na melhor programação. Se liga aí.
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0: É isso, conectado com o mundo, sintonizado com você, o meu, seu, nosso, Conexão FM. Olha, vamos trazer para você aqui a informação seguinte, hein, meu amigo? O TCE, que é o Tribunal de Contas do Estado, reprovou contas aí, ó, de prefeituras, de cinco, né? Cinco prefeituras, cinco prefeitos do Maranhão. Vamos trazer daqui a pouquinho para você essa informação completa e também, olha, trazendo essa informação que tem gerado aí uma certa polêmica, né? Pois é, o STF formou maioria para derrubar a lei, né? Derrubar a lei aí do Maranhão sobre aulas de diversidade de gênero. Pois é, meu amigo, aquela questão lá que os pais não podem mais decidir se os filhos devem ou não participar das aulas, né? Das aulas aí com o tema de gênero nas escolas. Pois é, o STF formou maioria para derrubar essa lei do estado do Maranhão. É, tem gerado uma certa polêmica, né? Alguns concordam, outros não, e aí já viu, né? É aquela história. Vamos trazer daqui a pouquinho para você essa informação. É quando a gente vê assim que o Estado, né? Quando o Estado interfere no poder familiar, né? Na decisão da família. Pois é, basicamente isso aí, né? O Estado decidindo aí que o pai não pode interferir, aquela coisa toda. Rapaz, o negócio de fato é polêmico, né? Vamos trazendo daqui a pouquinho para você também a informação que o Maranhão, olha, o Maranhão tem 80 cidades aí em alertas, né? Amarelo, né? De chuvas intensas, inclusive Arari, Vitória do Mearim, Monção, Viana, né? Essas cidades estão aí, né? Houve alerta de chuvas intensas, né? Valendo esse alerta do Instituto de Meteorologia até amanhã, até as 23h, né? E 59 minutos desta terça-feira. Pois é, Vitória do Mearim, Arari, também Viana, Miranda do Norte, Monção, tudo sob alerta aí, ó, nesse alerta amarelo do Instituto de Meteorologia, sob aí a possibilidade de chuvas intensas. Hoje, inclusive, em Vitória do Mearim, caiu aí um pé d'água, né, meu amigo? É, a chuva assim de poucos minutos, mas uma chuva bem intensa, né? Quem estava na estrada aí pôde sentir a pressão, especialmente aqui no sentido Santa Inês, né? Pois é. Vamos trazendo daqui a pouquinho então para você informações e música boa. Já pede aí a tua preferida pra gente curtir aqui na nossa programação. Enquanto isso, a gente segue aqui, ó, assim, ó, em busca da nossa sorte. Música boa para você, ligado para você, curtindo o nosso Conexão FM.

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isso. Um dia eu sonhei com tudo isso aqui, né, meu amigo? Se ainda não aconteceu, mas está por vir, porque Deus é mais, hein? Acredite sempre. Sucesso pra você em busca da nossa sorte, né? Vamos seguindo, né, dona Tereza? A mamãe da minha amiga Girlene Coelho aniversariou ontem, né?

aniversariou ontem, 75 anos, é isso? Ó, a nossa amiga Gilene Coelho participando aqui do programa, dedicando todas as músicas do programa para sua mamãe, a dona Tereza, e desejando a ela muita paz, muita saúde, muita felicidade, que Deus abençoe grandemente, que essa data especial se repita aí por muitos e muitos anos, sempre com muita alegria, com muito amor, com muita comemoração bacana, né? Aí, dona Tereza, beijo pra você, que Deus abençoe grandemente, obrigada pelo carinho, viu? Que bom ter você com a gente aqui na nossa programação. Olha, quem aniversariou no sábado foi também o nosso amigo aí, o Augusto Velho, né? O Augusto Velho aniversariou sábado, minha amiga aí, ó, Elisete, participando aqui do programa, mandando aqui oração da família e todas as músicas do programa também aí, pro Augusto Velho, aniversariante de sábado, e desejando muita saúde, muita paz, muita felicidade, que Deus o abençoe grandemente, hein? Que bom ter vocês com a gente aqui na programação, já já tem oração da família, já já sucesso aqui também, pra nossa amiga ligadona com a gente, a dona Tereza, que gosta do Frank Lopes, é fã do Frank Lopes, né? É fã aí do pai e do filho, do Frank Lopes e também aí do Gil de A. Marques. A gente vai curtir daqui a pouquinho aqui na programação. Lucis e Santos, obrigada pela sintonia. Galera de Tabocal, ligadona com a gente, galera também da Ilha da Pindoba. É você, no nosso Conexão, conectado com o mundo, sintonizado com você aqui na nossa 89,9. 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Eita, sabe como é, né? A gente tá no corre, seguindo com você, também com oferecimento do churrasquinho da Preta, o melhor churrasquinho da cidade. Alô, dona Marina, beijo pra você, né? A mamãe da minha amiga Reginalva. É, dona Marina aí no Bairro Novo, seu Zé Antônio, obrigado pela sintonia. 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

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Vamos com o Coração da Família. Sucesso, Padre Zezinho, para minha amiga Elisete, mandando aí pro Augusto Velho, pela passagem do seu aniversário que foi no sábado, e desejando aí muita paz, muita saúde, muita felicidade, desejando aí, ó, aliás, dedicando todas as músicas do programa. Vou mandando aqui pra minha amiga Cícera Costa, também pra Eleilde em Arari, pra Raílde, também ligadona com a gente, pra minha amiga Leia, te agradecendo a sintonia. Já mandando a próxima também pro nosso amigo aí, ó, o Léo do Açougue, o homem do malvadão, né, rapaz? Tá com a gente aqui na programação. Abraço, hein, meu irmão? Bom demais ter você aqui na nossa 89,9. Oi, Mari. Mari Campelo ligadona também com a gente, pedindo aí música boa. Ó, todas as músicas do programa também dedicadas à Dona Tereza, a mamãe da minha amiga Gilene Coelho, que aniversariou ontem, 75 aninhos, né? Bom demais. Já manda essa aí, Oração da Família também. E já já tem mais. E atendendo aqui também a Cici Santos, de Ilha da Pindoba, que pede aí, ó, rachaduras. Pablo, sucesso no nosso Conexão.

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1: 16:50.
2: Repita.
1: 16:50.

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0: aí pra você, Michael Jackson, saudoso, né? Há quem diga que ele ainda não morreu, né? Que ele tá só aí nos retiros, tá descansando, né, meu amigo? Pois é, sucesso aí, ó, pra minha amiga Mari Campelo, ligadinha com a gente, ele é um conjunto Hélio, pediu só pra curtir. Eu já aproveito, mando aqui pro meu amigo Mauro, galera da Cartaria São Sebastião, mandando aqui também pra minha amiga Rose em São Lourenço, pra Hilda, pro Sebastião, também aqui pra nossa amiga Domingas, mandando também pra nossa amiga Raimunda Brito e a Ana Paula, galera lá da Vila Riachão. Obrigado pela sintonia, hein? Tá ligadão, tá curtindo, tá na conexão, tá bom demais. Já mandando aqui também mandando aqui o nosso amigo Léo do Açougue, ligadão com a gente em Cajari. Salve você de Cajari, obrigado pela sintonia. Você também de Viana, meu amigo Zé Pedro, a Tânia e companhia aí em Viana. Abração pro nosso amigo. É, rapaz, ligadão com a gente, hein? É o Antônio aí de Mantibe e Arari. Tá sempre ligado, sempre curtindo aqui a nossa programação. Abraço especial pra você de Mantibe, nosso amigo Branco e toda a galera de Tucunga, Cajari. Também ligados com a gente aqui na melhor. 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É sucesso pra você ligadão, pra você curtindo, nosso Conexão FM, pra você ligadão, ó, aqui na nossa programação, com oferecimento todo especial da Papelaria Ateliê Tia Ruth. 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E seguindo com oferecimento todo especial para você também, ligadão com a gente na nossa programação. 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Oferecendo o nosso Conexão, que traz agora informação, hora de deixar você bem informado, hein? 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É hora de informação no nosso Conexão. Se liga aí.
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0: É isso, é hora de deixar você bem informado, ligado aqui na melhor programação do Rádio FM da nossa Baixada Maranhense. Olha, já trazendo aqui essa informação para você, ligado com a gente aqui na nossa 89,9. né, meu amigo, que vários municípios, 80 municípios maranhenses estão aí sob alerta, alerta amarelo de chuvas intensas, aí desta segunda até esta terça-feira. Pois é, o Instituto Nacional de Meteorologia emitiu ontem, né, um alerta amarelo de chuvas intensas para o Maranhão, né, mais de 80 municípios aí sob esse alerta. De acordo com o Instituto, o alerta de perigo abrange 80 municípios maranhenses e tem validade até as 23h59 desta terça-feira. Pois é, nas áreas apontadas pelo Instituto de Meteorologia, pode chover entre 20 e 30 milímetros por hora ou até 50 milímetros por dia, além de ventos intensos de 40 a 60 quilômetros por hora. O Instituto também ressalta que existe baixo risco de corte de energia elétrica, quedas de galhos de árvores, alagamentos, deslizamentos e também descargas elétricas. Em caso de rajadas de ventos, né? Não se abrigue embaixo de árvores, pois há risco aí de queda, né? Descargas elétricas. Também não estacione aí veículos próximo a torres de transmissão e também placas de propaganda. Se possível, desligue os aparelhos elétricos quando, ou quadro geral, né? Quando tiver aí, né? Nas chuvas, né, meu amigo? Quando estiver chovendo aí, sob o risco de temporal. Em caso de alto risco, a população deve procurar ajuda aí, ó, junto à Defesa Civil pelo telefone 199 ou o Corpo de Bombeiros pelo telefone 193. Olha, municípios aí.

0: Municípios como Arari, Vitória do Mearim, Miranda do Norte, Monção, Viana, são municípios aí que estão, Matinha também, estão aí, sob esse alerta, hein? Todos esses, são 80 municípios e os nossos municípios aqui da nossa região, aí, sob esse alerta de chuvas intensas, até valendo aí esse alerta até amanhã, até as 23h59 desta terça-feira. Pois é, de acordo com o alerta do Instituto de Meteorologia, alertando sobre esse risco, de chuvas intensas, meu amigo, para nossa região. Olha, trazendo aqui também para você um assunto que, tem gerado aí polêmica, Tem gerado polêmica porque é aquela questão, do Estado interferindo aí nas decisões familiares, basicamente isso, Basicamente isso, pois é, o STF formou maioria para derrubar uma lei do Maranhão sobre aulas de diversidade de gênero. Pois é, olha, a maioria dos ministros do Supremo Tribunal Federal votou para derrubar uma lei do Maranhão que garantia aos pais e responsáveis o direito de impedir a participação dos filhos em aulas sobre diversidade sexual, identidade de gênero e temas relacionados, isso nas escolas, tinha essa lei aí no Maranhão que decidia, que determinava que os pais poderiam interferir, permitir ou não permitir. E aí o STF foi lá e derrubou essa lei do Maranhão. Pois é, até o momento, 6 dos 11 ministros acompanharam o entendimento aí pela inconstitucionalidade da norma, o Gilmar Mendes, o Gilmar Mendes, também o Alexandre de Moraes, o Dias Toffoli, o Edson Fachin, o Cristiano Zanin e também o Flávio Dino. Pois é, o julgamento ocorreu em sessão virtual e seguiu aberto até as 23h, da última sexta-feira, 23h59 da última sexta-feira. O resultado foi confirmado, aí caso haja pedido de vista quando o ministro solicita mais tempo aí para analisar o processo. Pois é, o pedido de destaque leva aí o caso para julgamento no plenário físico da corte. Pois é, o relator da ação, o ministro Gilmar Mendes, ele afirmou que o STF já invalidou uma lei semelhante do Espírito Santo, e reforçou o entendimento de que apenas a União, possui aí competência para legislar sobre temas ligados a gênero, identidade de gênero e orientação sexual no âmbito escolar. Pois é, viu? Gilmar Mendes, que é relator aí desse caso, ele já adiantou que o Supremo derrubou uma lei do Espírito Santo. Os ministros, o Cristiano Zanin, o Edson Fachin, acompanharam o voto do relator, mas defenderam que a decisão também estabeleça, às escolas o dever de adaptar os conteúdos, e abordagens pedagógicas às diferentes faixas etárias e etapas de desenvolvimento dos estudantes, Pois é, ainda não há maioria definida sobre a inclusão dessa exigência na decisão final do Supremo. A ação direta de inconstitucionalidade, contra a lei maranhense, ela foi apresentada pela Aliança Nacional LGBT, LGBTI+, Pois é, a Associação Brasileira de Famílias Homossexuais do Brasil, Pois é, cara, é uma lei aí que o Supremo está interferindo, está derrubando essa lei do Maranhão, tirando aí, dos pais esse poder, de decidir se o filho assiste ou não essas aulas ligadas aí, à identidade de gênero, a sistemas sexuais aí que são sempre temas polêmicos, Pois é, cabe aguardar aí para a gente saber qual será a decisão, meu amigo? Pois é, informação para você ligado, para você conectado aqui na nossa 89,9.
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0: É isso, informação para você ligado aqui na nossa programação. Daqui a pouquinho a gente vai trazer também para você aqui informação que o Tribunal de Contas do Maranhão reprovou as contas de 5 prefeitos, maranhenses. Daqui a pouquinho a gente traz para você essas informações. E a gente vai trazer também informação aí para você ligado com a gente sobre aí o sorteio, meu amigo? O sorteio os confrontos da Libertadores, Da Libertadores, definindo aí o sorteio, definindo as oitavas da Libertadores. Tem confronto brasileiro, hein, Leozão? Pois é, meu amigo Léo ligado com a gente, tem confronto brasileiro. A raposa versus urubu, ou vice-versa, É isso, daqui a pouquinho a gente traz pra você informação aqui no nosso Notícia, no nosso Conexão, com oferecimento da Farmácia Luiz Santos. 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

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Sucesso pra você chegando na nossa programação. Ó, música bacana aqui pro meu amigo Mauro. Tá ligadão com a gente da Captaria São Sebastião. Mandando pra toda a galera na sintonia com a gente. DJ Lan, né? DJ Lan, mandando aí pra toda essa galera na sintonia do nosso Conexão FM. E tem ainda música boa aqui para nossa amiga Nilde, da 7 de setembro. Tá pedindo sucesso do Neto Brito, que eu já mando aqui para minha amiga Camila, também para Elane, galera ali do Jaguari, ligados com a gente. Minha amiga Camila em Arari, ligadinha com a gente, pedindo a próxima aí para curtir o nosso Conexão. Sou.

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Antes de ir, sucesso pra você, Neto Brito, pra você, ligadão, pra você curtindo a nossa programação. 17h20, 5 da tarde, 20 minutos, a gente segue com você até daqui a pouquinho, das 18 horas, com música boa. Tem mais notícias, né? Tem notícias, tem pra você. Aí fica bem informado aqui na nossa programação. Segue com a gente, ligado, curtindo o nosso Conexão FM de segunda a sexta, das 16 às 18 horas, aqui na nossa 89,9, a frequência máxima do sucesso. 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É isso, seguindo com você, sucesso. Já tem mais. Alô, Maria Sardinha. Já tem que ter um Zé do Brega, hein? Já tem um Zé do Brega pra você ligado aí com a gente. Mandando aqui também pra minha amiga Leia, aí da Rua da Beira, em Arari. Aí pra Marina, também pra Eusiane, pro Gago. Galera top de Arari, ligados com a gente aqui na nossa programação. Já tem aquela boiada também, né? Mandando aqui pro meu amigo Orlindo e toda a galera aí do Bairro Novo. É isso, hein, Orlindo? Aí, ó, junto com o Xandão, o Bactéria, o Magno, o Uber. Aí o Baú, o Lepa, o Casca de Bala. Toda essa galera ligada com a gente aí no Bairro Novo, obrigado pela sintonia. Beijão pra minha amiga, aí ó, Luzinete, tá sempre ligadinha com a gente aqui no nosso Conexão FM. Também minha amiga Meire, a Raila Pitone. Abração também pro seu Zé Barbosa e a dona Damiana, galera top da Campinas, na programação aqui do nosso Conexão FM. 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
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Minha amiga Reginalva, também o Josivaldo, agradecendo sempre a sua preferência. Hora de mais música, hein? Mais sucesso pra você, ligadão pra você curtindo, mandando aqui pra Alessandra Vieira no Poeirão, também pra minha amiga Rosa Moreno, tá ligadinha, tá no Conexão, tá bom demais. Ó, mandando aqui, ó, sucesso, é na mesa de bar, não é isso? Zé do Brega, pra

0: Minha amiga Maria Sardinha, mandando aí pro Jovaninho, pra Maria Antônia no Monigituba, pra toda a galera ligadona com a gente no Nosso Conexão. Tem ainda, ó, sucesso do Frank Lopes, pra nossa amiga Dona Tereza, aniversariante de ontem, né? Aniversariante de ontem. Aí, ó, desejando ainda muita paz, saúde e felicidade sempre. Aí, nossa amiga Girlene Coelho, mandando aí pra sua mamãe, com todo carinho, todas as músicas do programa, especial aí, ó, do Frank Lopes, que ela é fanzaça. E a gente curte no Nosso Conexão.
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1: 17:32.
2: Repita.
1: 17:32.
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2: Pra quem não sabe essa canção, foi praticamente o começo de tudo. Foi quando o Forrozão Tropicália começou a ter aquele contato mais direto com vocês. Foi quando a gente começou a conhecer o mundo gostoso e maravilhoso da música e do público. Então essa daqui com certeza é pra você.

0: Que maravilha! Pra quem não sabe essa canção, foi praticamente o começo de tudo.
1: É isso, hein, amigo? Não dá pra ser, não dá pra ser. Música boa aí, ó. Pra você ligado com a gente aqui na nossa programação. Sucesso, hein? Pra você recordar, reviver, matar a saudade. Alô, Vitura! Meu amigo Vitorino Silva Almeida aí, ó. Ligadão com a gente aqui na programação. Galera do Poeirão, obrigado pela sintonia. Mais uma pra dona Tereza, né, Gilene? Mais uma pra dona Tereza. Ligadinha com a gente hoje aí em Arari, né? Comemorando, né? Comemorando, bom demais, ó, manda daqui também pra Maria de Fátima e o Dedé, galera aí do Jacaraí, com a gente aqui na programação, Lucidelmo de Bacabalzinho, obrigado pela sintonia, nosso amigo aí, ó, o Antônio também, a Isabela, aí de Mantibe Arari, é isso, essa galera ligada com a gente na nossa programação, o Amarinho do Coveiro, abraço pra você, obrigado pela sintonia, meu amigo Jota Silva, o homem aí de Penalva, o homem da cachaça boa, tá ligadão, tá curtindo, tá na conexão, tá bom demais, olha, abraço também aqui pro Sandro de Itães, hein? Tá sempre curtindo, sempre que pode, curtindo aí a nossa programação. A gente abraça aí essa galera de Itães, galera de Cantagalo, Lago Açul, galera da região, na programação da melhor da Baixada Maranhense. Seguindo com você, ó, já já tem aquele Bumba Boi, aquela boiada especial pro meu amigo Orlindo, pra galera aí do Bairro Novo, ligado com a gente aqui na programação, também pro meu amigo Pedrinho de Doda, tá ligadão com a gente ali na Escola Malvelaria São Pedro. É, meu amigo, vem aí a festa em homenagem ao São Pedro, a 29ª edição dessa festa aí, ó, já virou tradição, né? Bom demais. 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
0: Então essa daqui, com certeza.
1: É isso, com certeza, pra você recordar, né, meu amigo? Matar a saudade, música boa pra você no nosso Conexão FM. Seguindo com você com mais

sucesso, hein? Mais música pra você, mandando aqui pra galera. 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Nossa amiga Sâmia e também o Ailton Santos agradecem a preferência. Olha, chegando aquela toada, hein? Aquele bumba boi pro meu amigo Orlindo, ligadão com a gente do Bairro Novo, mandando pra toda a galera aí, ó, pro Xandão, pro Bactéria, pro Magno Uber, pro Baú, pro Lepa, pro Casca de Bala, pro Rena, pra Francimar, pro nosso amigo Cláudio, pro Marcel, toda essa galera do Bairro Novo ligada com a gente aqui na programação. Vai também pro meu amigo Pedrinho de Doda, que avisa, ó, vem aí a festa em homenagem a São Pedro, dia 29 agora de junho. É a festa que já virou tradição. Pra você!

0: É isso, hein, meu amigo? É, guarnecer, é. Aí, ó, pro meu amigo Pedrinho de Dona, tá chegando, né, Pedrão? Tá chegando a hora da 29ª edição da festa que já virou tradição, a festa homenagem a São Pedro. 29, hein? Dia 29 de junho, agora, ali na BR-222, aí em frente à Escola e Movelaria São Pedro. Mais uma festa em homenagem, né? Meu amigo Pedrinho de Dona já avisa, ó, você que quer ser doador aí de um litro de vinho, já fica à vontade. É só procurar o nosso amigo Pedrinho de Dona ali na Escola e Movelaria São Pedro para fazer a sua doação, né, meu amigo? É, ano passado, segundo informações aí do Pedrinho de Dona, foram 100 litros de vinho, né? 100 litros de vinhos aí consumidos. E esse ano aí, ó, a perspectiva é que seja recorde, né? Cerca de 150 litros de vinhos aí, né, para serem distribuídos durante essa festa em homenagem a São Pedro. Bom demais. Mandando aí também pro Orlindo, que pedindo aí, ó, curtindo com a gente. Já mandando aqui pro seu bispo, Dona Graça, aí na Urbano Santos, meu amigo Gugu, também ligadão com a gente. Abraço especial também pro nosso amigo Raimundo Antônio Garcia e família ali no Manijituba. Tá ligadão, tá curtindo. A gente agradece o carinho, ó, a sintonia aqui no nosso Conexão. Olha, já chegando notícia, hein? Hora de trazer notícia para finalizar o nosso Conexão de hoje. Hora de deixar você bem informado, ligado aqui na nossa programação. 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Hora de notícia para você no nosso Conexão. Se liga aí.
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0: É isso, hora de notícia, né? Hora de notícia pra você, ligado, pra você conectado aqui na nossa 89,9. Hora de notícia pra você. Já falando aqui de futebol, né, meu amigo? Já falando de futebol, o penúltimo amistoso da seleção brasileira realizado ontem. A seleção ganhou aí, né, por 6-2, né? Aí em solo nacional, né? Já se despedindo aí da torcida, aí rumo à batalha pelo Hexa, né? Pois é, rapaz, vibrações positivas, pensamento positivo aí para a nossa seleção. O futebol mexe tanto, né, cara? Como brasileiro, é uma coisa assim incrível, né? É uma coisa assim incrível. Olha, e falando em futebol, trazendo aqui para você informações aí sobre a definição aí do sorteio da Libertadores, né? Meu amigo Léo do Açougue, tá ligadão com a gente em Cajari. É vascaíno e flamenguista ou vice-versa, né? Pois é, rapaz, e tem confronto brasileiro aí. Já nas oitavas, né? É, o urubu pegando a raposa. Pois é, rapaz. Olha, a Conmebol definiu da última sexta-feira as oitavas de final da Copa Libertadores, torneio aí, cuja final será disputada em Montevidéu, no estádio Centenário, em jogo único, no dia 28 de novembro. Pois é, o local cediu a decisão de 2021 com a vitória aí do Palmeiras sobre o Flamengo, inclusive por 2-1, né? Na prorrogação, com direito àquela falha lá, né? Do Andréas, aquela coisa toda, ó. O regulamento é simples, né? Os primeiros colocados na fase de grupos enfrentam os vice-líderes da mesma etapa, né? Definindo aí a série como mandante, né? Times aí do mesmo país e da mesma chave poderiam se encontrar novamente, e assim ocorreu durante o sorteio da entidade, né, máxima do futebol sul-americano. Pois é, olha só, né? É, o Estudiantes da Argentina aí pegando Universidade Católica do Chile, o Mirassol vai pegar o LDU do Equador, o Fluminense vai pegar aí o Independente, né? O Independente Rivadavia, né? O Tolima pegando aí o Independente Del Valle e o Cruzeiro pegando o Flamengo. Confronto já de brasileiros aí nas oitavas de final, só um vai sobreviver, né? Quem será, né, meu amigo? Eita, Leozão, quem será? Pois é, rapaz, aí a definição aí da Libertadores, né? Olha só, o Palmeiras vai pegar o Cerro Porteño, né? Palmeiras pegando aí o Cerro Porteño. As oitavas começam a partir do dia 10 de agosto, né, meu amigo? Depois aí da Copa do Mundo. Pois é, rapaz, a galera flamenguista aí já tá assim de orelha em pé, né? Porque geralmente quando é confronto brasileiro assim, tende a ser um negócio, né, pra lá de empolgante, vamos dizer assim, né? Pra lá de empolgante. Olha, uma outra notícia já trazendo aqui para você também é que o Tribunal de Contas do Estado do Maranhão, ele reprovou, né, contas de prefeitos, de 5 prefeitos das cidades aí maranhenses. Pois é, o Tribunal de Contas do Estado, ele emitiu um parecer prévio pela desaprovação das prestações de contas aí de prefeitos e gestores municipais de 5 cidades maranhenses referentes, né,

carência e diferentes exercícios financeiros também, né? Receberam parecer aí pela desaprovação as contas dos seguintes gestores. É a Antônia Leide Ferreira da Silva Oliveira, de Governador Asher, né, referente ao ano de 2024. Antônio Rodrigues do Nascimento Filho, de Junco do Maranhão, também referente ao ano de 2024. O Marconi Pinheiro Marques, de Cajapió, também de 2024. Maria Deusa Lima Almeida, de Maranhãozinho, né? Aí referente ao ano de 2021. Olha, o Vidmar Alves Ricardo, de Turilândia, referente também ao ano de 2024. Os pareceres emitidos pelo Tribunal de Contas do Estado ainda serão encaminhados às câmaras municipais responsáveis pelo julgamento político das contas dos prefeitos. Pois é, o Tribunal de Contas, ele emitiu parecer prévio aí pela aprovação, também com ressalvas, para prestações de contas apresentadas por gestores de diversos municípios maranhenses. Pois é, em Trizidela do Vale, também Pastos Bons, aí também Paraibano, São João dos Patos, Perimirim, também Monção, né? Também Alto Alegre do Maranhão, Presidente Juscelino e também Arari, isso referentes ao ano de 2024, né? Pareceres aí, né? De reprovação com ressalvas também, né? Olha, nesse tipo de julgamento, o tribunal reconhece improbidade administrativas, né? Ou falhas formais que não comprometem integralmente, né, a regularidade das contas, mas, né, tá aí com ressalvas, né, meu amigo? Precisa serem ajustadas, é o que diz aí o Tribunal de Contas do Estado do Maranhão. É isso, notícia, informação para você ligado com a gente aqui na nossa programação, para finalizar o nosso Conexão de hoje. 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Que fica por aqui com música bacana aqui para nossa amiga Léa da Rua da Beira. Tá ligadona com a gente, pedindo aí, ó. Sucesso e Melô de Cidade Operária. Aquela panca, né, Rose? Para minha amiga Rose, em São Lourenço. Já mandando aqui para Gilene Coelho, que manda aí também pro. Pro Nadson. Aniversariante de hoje, né? Em São Félix, aí, ó. Ligadão com a gente aqui na programação. Obrigado pela sintonia. Vai também pro Samuel na Vila Reginaldo, ligadão aqui na nossa programação. Ficamos por aqui, prometendo voltar amanhã com mais versão de música, informação, notícia do nosso Conexão FM pra você. Uma excelente semana e até amanhã, se Deus quiser.

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2: 18 horas. Repita. 18 horas.
3: E reza comigo, o Ângelus. Esta grande oração que séculos e séculos a igreja reza a meio-dia e às 6 horas da tarde. Maria está contigo, recebendo esta oração e oferecendo-a a Jesus, seu filho. O anjo do Senhor anunciou a Maria e ela concebeu do Espírito Santo.

Ave Maria, cheia de graça, o Senhor é convosco. Bendita sois vós entre as mulheres, e bendito o fruto do vosso ventre, Jesus. Santa Maria, Mãe de Deus, rogai por nós, pecadores, agora e na hora de nossa morte. Amém. Eis aqui a serva do Senhor. Faça-se em mim segundo a vossa palavra. Ave Maria, cheia de graça, o Senhor é convosco. Bendita sois vós entre as mulheres, e bendito o fruto do vosso ventre, Jesus. Santa Maria, Mãe de Deus, rogai por nós, pecadores, agora na hora de nossa morte. Amém. E o Verbo se fez carne e habitou entre nós. Ave Maria, cheia de graça, o Senhor é convosco. Bendita sois vós entre as mulheres, e bendito o fruto do vosso ventre, Jesus. Santa Maria, Mãe de Deus, rogai por nós, pecadores, agora e na hora de nossa morte. Amém. Rogai por nós, Santa Mãe de Deus, para que sejamos dignos das promessas de Cristo. Oremos. Infunde, Senhor, como vos pedimos, a vossa graça em nossas almas, para que nós, que pela anunciação do anjo conhecemos a encarnação de Cristo, vosso Filho, pela sua paixão, morte na cruz, sejamos conduzidos à glória da ressurreição pelo mesmo Cristo, Senhor nosso.

0: Meu irmão, minha irmã, vamos rezar juntos agora o terço da vitória pelo sangue de Jesus.
1: Creio em Deus Pai, Todo-Poderoso, Criador do céu e da terra, e em Jesus Cristo, seu único Filho, nosso Senhor, que foi concebido pelo poder do Espírito Santo, nasceu da Virgem Maria, padeceu sob Pôncio Pilatos, foi crucificado, morto e sepultado, desceu à mansão dos mortos, ressuscitou ao terceiro dia, subiu aos céus, está sentado à direita de Deus Pai, Todo-Poderoso, de onde há de vir julgar os vivos e os mortos. Creio no Espírito Santo, na Santa Igreja Católica, na comunhão dos santos, na remissão dos pecados, na ressurreição da carne, na vida eterna. Amém.
0: Primeiro mistério. Clamamos o sangue de Jesus que nos lave, nos purifique e nos liberte de nossos pecados.
1: Pai nosso que estás no céu, santificado seja o vosso nome. Venha a nós o vosso reino. Seja feita a vossa vontade, assim na terra como no céu. O pão nosso de cada dia nos dai hoje. Perdoai as nossas ofensas, assim como nós perdoamos a quem nos tem ofendido. E não nos deixeis cair em tentação, mas livrai-nos do mal. Amém. Eu sou vitorioso pelo sangue de Jesus. Eu sou vitorioso pelo sangue de Jesus. Eu sou vitorioso pelo sangue de Jesus. Eu sou vitorioso pelo sangue de Jesus. Eu sou vitorioso pelo sangue de Jesus. Eu sou vitorioso pelo sangue de Jesus. Eu sou vitorioso pelo sangue de Jesus. Eu sou vitorioso pelo sangue de Jesus. Eu sou vitorioso pelo sangue de Jesus. Eu sou vitorioso pelo sangue de Jesus.
0: Segundo mistério. Clamamos o sangue de Jesus para que quebre todas as maldições sobre nós e nossas famílias.
1: Pai nosso que estás no céu, santificado seja o vosso nome. Venha a nós o vosso reino. Seja feita a vossa vontade, assim na terra como no céu. O pão nosso de cada dia nos dai hoje. Perdoai as nossas ofensas, assim como nós perdoamos a quem nos tem ofendido. E não nos deixeis cair em tentação, mas livrai-nos do mal. Amém. Pelo poder do sangue de Jesus, quebro todas as maldições sobre nós e nossas famílias. Pelo poder do sangue de Jesus, quebro todas as maldições sobre nós e nossas famílias. Pelo poder do sangue de Jesus, quebro todas as maldições sobre nós e nossas famílias. Pelo poder do sangue de Jesus, quebro todas as maldições sobre nós e nossas famílias. Pelo poder do sangue de Jesus, quebro todas as maldições sobre nós e nossas famílias. Pelo poder do sangue de Jesus, quebro todas as maldições sobre nós e nossas famílias. Pelo poder do sangue de Jesus, quebro todas as maldições sobre nós e nossas famílias. Pelo poder do sangue de Jesus, quebro todas as maldições sobre nós e nossas famílias. Pelo poder do sangue de Jesus, quebro todas as maldições sobre nós e nossas famílias. Pelo poder do sangue de Jesus, quebro todas as maldições sobre nós e nossas famílias.
0: Terceiro mistério. Clamamos o sangue de Jesus sobre nossos relacionamentos afetivos, por nossos pais, esposos, filhos, amigos e aqueles a quem amamos.
1: Pai nosso que estás no céu, santificado seja o vosso nome. Venha a nós o vosso reino. Seja feita a vossa vontade, assim na terra como no céu. O pão nosso de cada dia nos dai hoje. Perdoai as nossas ofensas, assim como nós perdoamos a quem nos tem ofendido. E não nos deixeis cair em tentação, mas livrai-nos do mal. Amém. Pelo poder do sangue de Jesus, quebro e dissolvo toda a desarmonia, desavença, falta de compreensão em nossas vidas, para que flua o amor. Pelo poder do sangue de Jesus, quebro e dissolvo toda a desarmonia, desavença, falta de compreensão em nossas vidas, para que flua o amor. Pelo poder do sangue de Jesus, quebro e dissolvo toda a desarmonia, desavença, falta de compreensão em nossas vidas, para que flua o amor. Pelo poder do sangue de Jesus, quebro e dissolvo toda a desarmonia, desavença, falta de compreensão em nossas vidas, para que flua o amor. Pelo poder do sangue de Jesus, quebro e

dissolvo toda desarmonia, desavença, falta de compreensão em nossas vidas para que flua o amor. Pelo poder do sangue de Jesus.

0: estorvo toda a desarmonia, desavença, falta de compreensão em nossas vidas, para que flua o amor. Pelo poder do sangue de Jesus, quebro e dissolvo toda a desarmonia, desavença, falta de compreensão em nossas vidas, para que flua o amor. Pelo poder do sangue de Jesus, quebro e dissolvo toda a desarmonia, desavença, falta de compreensão em nossas vidas, para que flua o amor.
1: Quarto mistério. Clamamos o sangue de Jesus para quebrar toda a dificuldade em nossos trabalhos e pastorais.
2: Pai nosso que estás no céu, santificado seja o vosso nome. Venha a nós o vosso reino. Seja feita a vossa vontade, assim na terra como no céu. O pão nosso de cada dia nos dai hoje. Perdoai as nossas ofensas, assim como nós perdoamos a quem nos tem ofendido. E não nos deixeis cair em tentação, mas livrai-nos do mal. Amém.
0: Pelo poder do sangue de Jesus, quebramos toda dificuldade nos nossos trabalhos. Pelo poder do sangue de Jesus, quebramos toda dificuldade nos nossos trabalhos. Pelo poder do sangue de Jesus, quebramos toda dificuldade nos nossos trabalhos. Pelo poder do sangue de Jesus, quebramos toda dificuldade nos nossos trabalhos. Pelo poder do sangue de Jesus, quebramos toda dificuldade nos nossos trabalhos. Pelo poder do sangue de Jesus, quebramos toda dificuldade nos nossos trabalhos. Pelo poder do sangue de Jesus, quebramos toda dificuldade nos nossos trabalhos. Pelo poder do sangue de Jesus, quebramos toda dificuldade nos nossos trabalhos. Pelo poder do sangue de Jesus, quebramos toda dificuldade nos nossos trabalhos. Pelo poder do sangue de Jesus, quebramos toda dificuldade nos nossos trabalhos.
1: Quinto mistério. Clamamos o sangue de Jesus pela nossa saúde, de todos aqueles pelos quais somos responsáveis e que nos pedem orações.
2: Pai nosso que estás no céu, santificado seja o vosso nome. Venha a nós o vosso reino. Seja feita a vossa vontade, assim na terra como no céu. O pão nosso de cada dia nos dai hoje. Perdoai as nossas ofensas, assim como nós perdoamos a quem nos tem ofendido. E não nos deixeis cair em tentação, mas livrai-nos do mal. Amém.
0: Pelo poder do sangue de Jesus, seja restaurada a nossa saúde e a de todos aqueles pelos quais somos responsáveis e que nos pedem orações. Pelo poder do sangue de Jesus, seja restaurada a nossa saúde e a de todos aqueles pelos quais somos responsáveis e que nos pedem orações. Pelo poder do sangue de Jesus, seja restaurada a nossa saúde e a de todos aqueles pelos quais somos responsáveis e que nos pedem orações. Pelo poder do sangue de Jesus, seja restaurada a nossa saúde e a de todos aqueles pelos quais somos responsáveis e que nos pedem orações. Pelo poder do sangue de Jesus, seja restaurada a nossa saúde e a de todos aqueles pelos quais somos responsáveis e que nos pedem orações. Pelo poder do sangue de Jesus, seja restaurada a nossa saúde e a de todos aqueles pelos quais somos responsáveis e que nos pedem orações. Pelo poder do sangue de Jesus,

0: Jesus, seja restaurada a nossa saúde e a de todos aqueles pelos quais somos responsáveis e que nos pedem orações. Pelo poder do sangue de Jesus, seja restaurada a nossa saúde e a de todos aqueles pelos quais somos responsáveis e que nos pedem orações. Pelo poder do sangue de Jesus, seja restaurada a nossa saúde e a de todos aqueles pelos quais somos responsáveis e que nos pedem orações. Pelo poder do sangue de Jesus, seja restaurada a nossa saúde e a de todos aqueles pelos quais somos responsáveis e que nos pedem orações. Salve Rainha, Mãe de Misericórdia, vida, doçura, esperança nossa, salve. A vós bradamos os degredados filhos de Eva, a vós suspiramos, gemendo e chorando neste vale de lágrimas. Eia, pois, advogada nossa, esses vossos olhos misericordiosos a nós volvei, e depois deste desterro, mostrai-nos Jesus, bendito fruto do vosso ventre. Ó clemente, ó piedosa, ó doce sempre Virgem Maria, rogai por nós, Santa Mãe de Deus, para que sejamos dignos das promessas de Cristo. Amém.
1: Receba agora, então, a minha bênção sacerdotal. Em nome do Senhor Jesus, pelo poder do sangue de Jesus, com a minha autoridade de sacerdote de Deus Altíssimo, abençoo meu irmão, minha irmã, a sua casa e a sua família, com a paz, a alegria do amor do Senhor Jesus e com uma nova experiência do amor de nosso Deus. Além disso, ordeno que de sua casa e de sua família se afastem todas as discórdias, desavenças, incompreensões, enfermidades malignas, em nome do Senhor Jesus. E assim, pelo sangue preciosíssimo do Senhor Jesus, desça sobre todos vocês a bênção de Deus Todo-Poderoso, Pai e Filho e Espírito Santo, e permaneça para sempre. Amém.
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3: Rádio Cidade de Vitória informa a hora certa.
4: 18:19.
5: Repita.
4: 18:19.
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0: Boa noite, programa Deus Vai Além está entrando no ar.
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0: Apenas 18 horas e 21 minutos, 1º de junho, mês começando, semana está só começando. Nós queremos agradecer a sintonia, agradecer aí a sua participação, seu pedido de oração. Faça seu pedido de oração, nós queremos apresentar você nesta noite. Seja bem-vindo.
1: 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Ele te ama.
0: Deus nos espera, Ele nos ama, Ele tem propósito para nossas vidas, meu irmão e minha irmã. E nós queremos louvar o nome do Senhor pelo seu sim, louvar o nome do Senhor pela sua sintonia, pela sua colaboração. Você que é anjo do bem, queremos glorificar o nome do Senhor. Queremos oferecer também este programa para todas as pessoas que se encontram aí sintonizadas no seu carro, você que está passando agora aí na nossa cidade. Boa noite, seja bem-vindo. Queremos acolher o Maranhão inteiro, né? Muitas cidades conectadas conosco, Penalva, os irmãos ali de Viana, os irmãos de Lagoaçu, é uma ponta a outra conectado conosco no programa Deus Vai Além. Meu irmão, seja bem-vindo, que a graça e a paz desse Senhor Jesus Cristo desça e abençoe sua vida.
1: Espera, ele te
0: e nós estamos reunidos em nome do Pai, em nome do Filho, em nome do Espírito Santo. Amém. Esse Deus que vai além das nossas falhas, além das nossas fraquezas, esse Deus que nos ama tanto, é o Deus que nos acolhe nessa noite. Nós queremos abraçar você, queremos agradecer a sua sintonia, de onde você estiver conectado, nós queremos glorificar o nome do Senhor. Meus irmãos, esse programa é para a glória de Deus, nada mais do que isso. Meu irmão, queremos glorificar o nome do Senhor por todos os irmãos que ouvem o programa, que contribuem, os irmãos que estão aqui próximo da rádio, né, ouvindo o programa Deus Vai Além, os irmãos que estão em outra cidade, ouvindo o programa Deus Vai Além. Queremos louvar o nome do Senhor pelo seu sim, pela sua sintonia e pela sua participação. Queremos oferecer esse primeiro hino para você, com a graça do nosso Senhor Jesus Cristo.

a bênção desse Deus Todo-Poderoso desça sobre nós, desça sobre a sua vida, sobre a sua história. Queremos abraçar de uma forma toda especial todos os ouvintes do programa Deus Vai Além. Queremos abraçar nosso irmão Valdeci ali do Arapari, conectado conosco. Ele que pede a próxima canção para todos os ouvintes e todos os patrocinadores desta obra, assim que também como todos os comunicadores aqui presentes e aqueles que passam aqui durante toda a semana. Nós queremos glorificar o nome do Senhor pela sua vida, pela sua história. Eu convido você agora a abrir o seu coração, fechar os seus olhos e acolher a mensagem, acolher aquilo que Deus tem para você. Convido você agora a consagrar a sua vida. Consagre agora. Consagre a sua história. Consagre, meu irmão e minha irmã, todas as situações que você tem vivenciado. Deus, que Deus possa sussurrar a paz no seu coração. Que Ele não permita que o medo ou a ansiedade domine os seus pensamentos. Não se turbe o vosso coração. Credes em Deus, credes também em mim. João 14, versículo 1. Entregue os seus planos na mão do Senhor. O Senhor exige os seus passos e Ele tem um caminho seguro preparado para você. Busque essa graça, busque agora o nome do Senhor. Diga: Senhor, eu te dou acesso. Eu abro o meu coração agora. Eu me abro ao teu querer, Senhor. Nós nos abrimos ao teu querer. Nos momentos difíceis podemos nos sentir perdidos, abandonados, meu irmão e minha irmã, mas eu quero dizer para você que Deus está conosco. Ele é o mesmo Deus que salvou Noé do dilúvio, dividiu o mar vermelho, conduziu Israel à terra prometida, e Ele tem poder de realizar milagres em sua vida. Ele vai ouvir e vai responder às suas orações. Ele vai guiar a tua história. Ele vai ajudar a conhecer a mensagem que Ele tem para você, se você o buscar. Deus sempre ouve, Ele responde as nossas orações. No livro de Mateus, meu irmão e minha irmã, Mateus capítulo 7, versículo 7, Deus diz: pedi e dar-se-vos-á, buscai e encontrareis, batei e a porta abrir-se-vos-á. Deus, Ele quer nos abençoar nessa noite. Ele quer nos orientar, nos guiar, nos ensinar, mas Ele não costuma nos deixar sozinhos. Comunique-se com Ele, meu irmão, por meio da oração. Diga: Senhor, eu te dou acesso agora, nesse momento. Eu te entrego o meu coração agora em tuas mãos, Senhor. Vem sobre mim. Eu recebo agora, eu tomo posse agora. Diga: eu tomo posse agora, Senhor. Eu tomo posse dessa verdade.

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1: Convido você a abrir a sua palavra no livro de Apocalipse, capítulo 7, versículo 13, que diz o seguinte: então um dos anciãos falou comigo e perguntou: esses que estão revestidos de vestes brancas, que são os de onde? Quem são e de onde vêm? Respondi-lhe: meu senhor, tu sabes. E ele me disse: esses são os sobreviventes da grande tribulação. E as suas vestes são brancas e alvejadas no sangue do Cordeiro. Por isso estão diante do trono de Deus e o servem dia e noite no seu templo. Aquele que está sentado no trono os abrigará em sua tenda. Já não terão fome, nem sede, nem o sol ou o calor o abrasará. Porque o Cordeiro que está no meio do trono será o seu pastor e os levará às fontes das águas vivas. E Deus enxugará toda lágrima de seus olhos. Palavra do Senhor. Meu amado irmão, minha amada irmã, esta palavra de Apocalipse vem dizer a nós que o Cordeiro é o seu pastor e ele nos levará para fontes de água viva. Meu amado irmão, minha amada irmã, nós temos aqui uma promessa: ruas de ouro, vestes brancas, promessas de um novo céu que eu e você iremos experimentar hoje sobre uma igreja gloriosa. Aparentemente, o livro de Apocalipse é um livro complexo, a ponto de alguns acharem que está hermeneuticamente errado, fechado, misterioso. Entretanto, precisamos lembrar que Apocalipse significa revelação. Revelação de Deus para a igreja. Revelação de Deus por meio de João. Didaticamente, três capítulos nos falam sobre o candeeiro, símbolo de todas as igrejas. O terceiro capítulo nos fala isso. O quarto capítulo de Apocalipse nos fala sobre os sete selos de perseguição do mundo e a igreja, e o cuidado de Deus com a sua igreja. Capítulo 8 nos fala sobre a trombeta, o juízo parcial de Deus e o mundo a quem persegue a igreja. No capítulo 12 a 14, o levantamento do quarteto do mal que ataca a igreja. E o verso capítulo 15 a 16, as sete taças da ira de Deus. E o 17 a 19, a queda do mal. E o 20 a 22 encerra falando sobre o juízo final. Mas eu quero falar para você nesta noite sobre cinco pontos interessantes desta palavra. Primeira é seleção. Deus irá marcar um povo, a igreja, selado no dia que você reconheceu Jesus. Os ventos estarão para soprar, trazendo grande devastação. Meu irmão, esta palavra, ela inicia no Apocalipse, capítulo 7, versículo 13, dizendo que os anjos estão nos cantos da terra, porém Deus está levando a igreja no mundo que você está sendo atacado, perseguido, sofrendo, chorando. Deus te sela nesta noite, ele te marca com a promessa, ele te separa. Selado significa fica escolhido, e você é escolhido por Deus. Você é conhecido no céu e até no inferno, por isso que você tem o selo de Deus. Selo, meu irmão, nesta palavra significa proteção. E selo é aquilo que não viola. Não sei se você se recorda que antigamente nas cartas nós colocávamos o selo. O selo era algo que não poderia abrir sem autorização. Então, querido, esta palavra nos fala sobre selo, que significa protegido. Selo é sinônimo de propriedade, propriedade exclusiva, genuína. A obra que foi feita em você não é espúria, é exclusiva de Deus, você e de Deus. O segundo ponto desta palavra, meu irmão, são tempos difíceis chegarão. Você não será atingido, porque Deus não perderá nenhuma de suas ovelhas. Meu irmão, a igreja não é poupada da grande tribulação, mas ela será arrancada do meio da grande tribulação. A igreja sempre foi martírica, a igreja sempre foi perseguida. Paulo já dizia que todo aquele que quiser viver em Cristo será perseguido. Mateus capítulo 24, versículo 2, Tessalonicenses capítulo 1, Apocalipse capítulo 3. Meu irmão, a pergunta feita no versículo 6 que nós estamos lendo desta palavra: quem é que pode sustentar diante desta cena? Somente aqueles que estão selados pelo Espírito Santo de Deus. Os que limparam as vestes no sangue do Cordeiro, os que estão com vestes gloriosas, os que estão, meu irmão, a igreja gloriosa. A igreja não viveu um só dia sem tribulação. Então, à medida que avançamos para o fim, entendemos três fatos históricos aqui retratados: a fúria indescritível do mal contra a igreja. Meu irmão, o terceiro ponto desta palavra é sobre promessa: a ausência completa de sofrimento. A igreja será glorificada, sem choro, sem dor, desfrutando da vida eterna. Esta palavra que nós lemos nos fala que nem o sol mais quente vai queimar ninguém, nem o sol mais quente vai insolar a humanidade. Sabe por quê? Porque estaremos ausentes deste sofrimento terreno. Meu irmão, o quarto ponto desta palavra é o sacrifício. É sacrificar.

sacrificado como cordeiro. Jesus é sacrificado como cordeiro e é elevado como leão. Jesus é levado como um cordeiro para o altar e é ressuscitado como leão. Meu irmão, você foi salvo pela justificação, pela promessa verdadeira. Ah, o Senhor, Ele nos diz para apacentar, cuidar de vós. E Ele nos diz também, guiará para a fonte de água viva. Ei, eu e você estaremos sendo guiados pelo estado da bem-aventurança. Meu irmão, tem tribulação, tem choro, está passando por problema, é enfermidade. Ei, deixa eu te falar uma coisa. Meu irmão, nós temos garantia do céu. Ele enxugará seus olhos. Meu irmão, se tem choro aqui nesta terra, lá terá vitória. Se aqui tem morte, lá terá vida eterna. Se aqui tem prisão, lá terá liberdade. Se aqui, meu irmão e minha irmã, tem choro, lá no céu terá alegria. Nós jamais experimentaremos da segunda morte, porque a promessa é de vida. A promessa de céu é atual. Meu irmão, a minha oração, a sua oração conecta-se com o céu. Ele vai te guiar para receber na glória. Quem tem certeza da vida eterna, meu irmão, são aqueles que são lavados pelo sangue do Cordeiro na cruz. Precisamos, meu irmão, buscar a experiência do Cordeiro, a experiência dos salvos, a experiência que o Senhor é o Cordeiro que será o nosso pastor. Aqui nós falamos três pontos interessantes: o Cordeiro imolado, o pastor do rebanho e a fonte de água viva. O Cordeiro que dorme como ovelha e acorda como leão. O pastor que guia, que direciona, meu irmão, que é a seta das ovelhas, a fonte de água viva. Eu não sei se você se recorda, lá na palavra do Senhor, no Evangelho de São João, quando Jesus é perfurado a costela, o lado esquerdo, que jorra água e sangue. Meu irmão, ali Jesus é alvejado como cordeiro, mas no terceiro dia ele ressuscita como leão. Ali em Jesus sai água e sangue. E água significa, meu irmão,

E esta é a verdade do Senhor. O Cordeiro será o nosso pastor e ele nos levará à fonte de água viva. Meu irmão, eu sei que tem ficado difícil. Eu sei que as coisas às vezes têm mudado de rumo, mudado de destino. Eu sei que não tem sido fácil. Mas eu quero dizer para você, meu irmão, que Deus tem promessas para a sua história. Deus tem promessas.

Ao Senhor Jesus Cristo, para sempre seja louvado. Meu irmão, queremos agradecer a sua participação. Finalzinho do programa, o tempo passa rápido demais, né? Que a bênção desse Deus Todo-Poderoso desça sobre a sua vida, sobre a sua história e toda a sua família. Nós queremos louvar o nome do Senhor por todos os irmãos que estão conectados conosco, a Elismar, lá do povoado de Melo, Arari, os irmãos lá do Jussarauzinho, né? Na pessoa da Desterro, no irmã Bárbara, os irmãos de Coque, seu Digé de Coque, dona Marinilde, dona Maria, a irmã Márcia, né? A irmã Marinalva, seu neto. Então, é muita gente conectada conosco. Nossa irmã Josânia, lá de Picadas. Queremos louvar o nome do Senhor pela vida da nossa irmã Senhorinha, né? Queremos também oferecer ao nosso irmão Ribamar, lá do Buriti, né? Que está passando pelo momento difícil de saúde. Que nós possamos clamar a bênção do Senhor. Irmão Ribamar, que é a esposa da nossa... É o esposo da nossa irmã Senhorinha, lá do Buriti, ali, região do Japão, né? Que nós possamos rezar por eles, rezar uma Ave Maria, apresentar diante do Senhor que esse Deus pode fazer, esse Deus cura, esse Deus salva e esse Deus liberta. Queremos abraçar de uma forma toda especial Valdeci, lá do Arapari, ouvindo o programa, conectado conosco, né? Que Deus abençoe ali a vida do seu Valdeci, né? Toda a sua casa, toda a sua família. Queremos agradecer pela sua sintonia, irmão Valdeci. Queremos agradecer também pela sua contribuição com este programa. Meus irmãos, os irmãos, a gente continua, né? Recebendo esse algo a mais, essa doação. Para que serve essa doação, irmão? Essa doação é para nós continuarmos ao vivo aqui com o programa, com que a gente não feche as portas do programa, né? Então, tem sido uma bênção, os irmãos têm contribuído. Irmão, como é que eu posso fazer para contribuir, tá? 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Nós pagamos aqui a rádio para que a gente possa ficar no ar, né? 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Tem o programa de meditação que é de manhã, o Deus Vai Além é à noite. 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Olha, é o programa da Renovação Carismática Católica, é o que acontece à noite, tá bom? E que nós vamos ali acolher com toda a graça, com

todo amor e com toda a bênção do Senhor, tá bom? Então, amanhã tem programa Deus Vai Além com o Santo Terço às 18 horas, né? E que o nosso Deus Poderoso, ele possa lhe abençoar, porque você possa divulgar este programa, anunciar. É muita gente que manda mensagem, né? É muitas cidades ouvindo o programa Deus Vai Além. Que o nosso Deus Todo-Poderoso, ele abençoe ricamente a vida dos irmãos. Queremos abraçar de uma forma toda especial nossa irmã Beatriz, né? Lá do Juncal, ali de Arari. Que Deus abençoe poderosamente toda a sua vida, sua história, né? Nossa irmã Jacielma, lá de Viana, tá? Nossa irmã Maria Antônia, ali do Travessa do Manigituba, que Deus abençoe poderosamente. Ela que não perde o programa, deve estar ali conectada agora, né, com o Raidinho. Queremos mandar um alô também todo especial para Aninha Cabeleireira, né? É a nossa irmã Aninha, que é ouvinte do programa assídua. Ela que não perde um só programa, faz a sua contribuição, né? E é uma mulher abençoada, né? E minha irmã, que Deus abençoe sua vida, abençoe sua história, né? Poderosamente. Né? Então queremos abraçar de uma forma toda especial Aninha Cabeleireira, que é ouvinte do programa Deus Vai Além e também é contribuinte deste programa. Nossa irmã Bárbara, lá do povoado Jussarauzinho, né? Seu Nicinho de Jussarauzinho, Desterro Maciel, Laís e Vitória, ouvindo o programa Deus Vai Além lá na região do Jussarauzinho. Queremos abraçar de uma forma toda especial, né, os irmãos ali do Jussarauzinho. Queremos nossa irmã de Esterro também, que pediu oração na semana passada, e a gente continua orando também, né, pelo sobrinho Tiago Maciel, que se encontra hospitalizado, né, e mesmo ainda se encontra ainda com uma paralisia, né, então ele que tem 12 anos, então que Deus possa abençoar poderosamente, né, a vida ali do Tiago lá de Jussarauzinho, né. Então, que a gente possa rezar também por ele. Irmãos, que a gente possa rezar por todos os irmãos, né? Os irmãos que são contribuintes, os irmãos que têm passado por dificuldade, os irmãos que contribuem com esta obra, né? E têm passado por enfermidade, que a gente possa clamar a bênção do Senhor. Nós agradecemos sua sintonia, obrigado pela sua participação. Nós estamos reunidos em nome do Pai, em nome do Filho, em nome do Espírito Santo. Amém. Amanhã às 18 horas, com o Santo Terço, né? Nós temos o programa Deus Vai Além. Então, aqui os irmãos, a irmã Denise, lá do Jaguari, que não perde um programa. Grande abraço, irmã Denise. Toda a sua família ontem teve ali o dia com Maria, lá no Jaguari. Então, que Deus abençoe todos os irmãos ali da região do Jaguari. Que Deus abençoe, meus irmãos. Até amanhã às 18 horas, com o Santo Terço.

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0: mas nós gosta de sofrer, né, não? 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